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0: São 2 horas e 2 minutos.
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0: Temperatura atual, 18 graus.
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0: São 3 horas e 3 minutos.
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4: Muito bom dia, são 7:06 nos Açores. Vamos saber quais os títulos em destaque com André Rodrigues. Bom dia, André.
5: Olá, bom dia. Termina hoje a primeira fase de acesso ao ensino superior. Nesta edição, os testemunhos de incerteza e de ansiedade de quem se candidatou depois de uma época conturbada de exames nacionais. A Liga não interfere em investigações envolvendo clubes de futebol. Garantia de Reinaldo Teixeira, em entrevista à Renascença.
4: Temperaturas para esta quinta-feira, máximas de 24 graus em Ponta Delgada, Porto 25, Faro 30, Lisboa 31 e Funchal 36. Começa agora a edição das 7.
5: Chegou já ao fim a primeira fase do concurso de acesso ao ensino superior. Nesta altura, o número de candidatos já ultrapassa as vagas disponíveis. Até ao final do dia de ontem, já se tinham candidatado cerca de 58 mil estudantes para as mais de 56 mil vagas em universidades e politécnicos. Os candidatos ao ensino superior fazem contas depois de uma época de exames marcada pela polémica relacionada com a correção da digital das provas. Cristina Nascimento.
6: Guilherme tem 18 anos e já fez a sua candidatura.
7: Isto é estranho, mas eu estou entre Engenharia Informática e Direito. Portanto, eu coloquei Engenharia Informática e depois saíram a entrar, coloquei Direito.
6: Fez 4 exames, não teve nenhuma nota suspensa e recebeu os PDFs dos exames sem erros. Teve sorte, diz, mas reconhece que o processo, como correu, vai sempre prejudicar alguém. E dá o seu exemplo que decidiu ir fazer a época especial de exames.
7: Eu vou começar a universidade 10 dias depois de fazer exames. Eu não tenho férias, basicamente, é isso.
6: Ao lado de Guilherme está a Daniela, quer ir para arquitetura e pediu reapreciação do exame de português. Todas as décimas contam e confessa que tem sido difícil lidar com as confusões deste ano.
8: Nesta batalha de quem entra na universidade, quem fica para trás, um ponto pode ser tudo o que muda. Especialmente para pessoas que não conseguem lidar tão bem com o stress quanto eu, considero que foi realmente desespero.
6: Daniela e Guilherme, dois dos milhares de estudantes em contagem decrescente, para saber se entraram no curso que querem.
5: Testemunhos registados pela jornalista Cristina Nascimento. Para amanhã espera-se a divulgação dos resultados das reapreciações da primeira fase. Os alunos que estão à espera devem submeter a candidatura até ao final do dia de hoje. Podem alterar depois de conhecida a nota da reapreciação. O Tribunal de Contas detecta irregularidades na gestão de Luís Neves à frente da Polícia Judiciária, o que revela uma auditoria avançada pelo jornal Observador. Em causa estão contratos, utilização de cartões de crédito e outros procedimentos financeiros relativos a 2023. É o dado mais recente na polémica que envolve o atual ministro da Administração Interna. Não há interferência na instrução de processos sob investigação envolvendo clubes de futebol. A garantia é do presidente da Liga Portugal. Em entrevista à Renascença, na véspera do início do campeonato, Reinaldo Teixeira reage à polémica das declarações de Pedro Proença em causa do facto do presidente da Federação ter sugerido que a Liga controlaria a tramitação de processos envolvendo o Benfica. Reinaldo Teixeira garante que não interfere na instrução de processos e também diz que não acredita que Pedro Proença o tenha feito quando era presidente da Liga Portugal.
9: Não sei, digamos, o conteúdo da conversa, não sei detalhes dela e não acredito, sinceramente, que Pedro Proença, tal como eu também não o faço, e tenho, por princípio, acreditar nas pessoas, até prova em contrário, mas, enfim, é triste que isso tenha vindo a público, é triste que isso tenha acontecido, mas, como digo, compete ao próprio dizer o que dizer sobre isso, e a mim só desejo que não aconteça, e posso garantir aqui entre todos os ouvintes, da minha parte, isso não só não direi, como não farei.
5: Nesta entrevista à Renascença, o presidente da Liga diz confiar na qualidade dos árbitros e demarca-se das declarações atribuídas a Pedro Proença nas gravações tornadas públicas recentemente. Este é um excerto de uma entrevista conduzida por Luís Aresta para ler na íntegra a partir desta hora no site da Renascença. Auršić e Ivanović são ausências certas do Benfica para o jogo da terceira pré-eliminatória da Liga Europa. Os encarnados recebem o Hearts da Escócia. Marco Silva quer o melhor resultado na primeira mão, disso dependerá a confiança com que a equipa vai enfrentar o segundo jogo na Escócia, diz o treinador do Benfica.
10: A ambição é claramente ganhar o jogo, não indo aqui pela questão de irmos confortáveis ou não para o segundo jogo com o resultado. Nós temos é que vencer, é essa a nossa ambição, e poderemos sim ir mais confiantes para o segundo jogo, dependentemente do que fizermos no primeiro, mas só isso, porque nada ficará decidido.
5: O Benfica Hearts começa às 8 da noite desta quinta-feira no Estádio da Luz e tem relato no site da Renascença. Crise migratória em Ceuta. O rei de Espanha recebe hoje o presidente da cidade autónoma. Filipe VI quer manifestar o apoio da monarquia ao território. Entretanto, 11 pessoas foram condenadas em Marrocos por envolvimento na organização da travessia de migrantes para Ceuta. As penas vão até aos 6 meses de prisão e multas até 1.000 euros. Há ainda 20 pessoas que aguardam por uma decisão da justiça. Uma última nota para um ataque ucraniano na Rússia, uma vez mais contra instalações da Wildberries, é uma das maiores empresas russas. Desta vez, o ataque aconteceu na região de Tver, a cerca de 200 quilómetros de Moscovo. Desde meados de julho, pelo menos 20 armazéns pertencentes a esta empresa, Wildberries, foram atacados por drones ucranianos. Ponto final nesta edição às 7. Azizé, está tudo, como sempre, atualizado no site da Renascença.
11: Muito obrigada, até já.
5: Até já.
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2: São agora 7 horas mais 8 minutos, não se atrase.
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2: Quinta-feira, 6 de agosto, estas são as manhãs da M24. Eu sou o Susana e vou ficar consigo até bem perto das 10. Bom dia, boa quinta e boas férias, se for esse o seu caso, claro.
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0: Matias Damasio com da Mané M24, são 7h18. Bom dia, boa quinta, boas férias. E como é que vai estar o tempo hoje? Bom, para quem está de férias, está bom para uma ida à praia, é verdade. Vamos ter a sol um dia com céu pouco nublado ou mesmo limpo, com vento fraco a moderado, durante a tarde por vezes forte na faixa costeira e também nas terras altas, no caso das terras altas até meio da manhã e a partir do meio da tarde. E para hoje temos também uma pequena subida da temperatura máxima que se vai fazer sentir mais para a regiões do interior, essa subida, e também para o Algarve. As máximas previstas apontam 27 graus para Sines, Santiago de Cacém e Odmira 29, 31 para Lisboa, Setúbal 33, Grândola 34, 35 para Alcácer do Sal, Aljustrel e Ourique, Beja e Faro 36 e Évora 37 graus.
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It's Raining Man com Jerry Halliwell e Martha Wash. E aproveitamos para dar os parabéns a Jerry Halliwell, cantora, compositora e também atriz britânica. Bom, ela que primeiramente, antes da carreira a solo, ficou mundialmente conhecida como a Ginger Spice, assim que era conhecida, das Spice Girls, é verdade. A sua carreira também é marcada pelas polémicas que criou, enfim, como por exemplo apertar o rabiosco ao príncipe de Inglaterra ou beijar a cantora Kylie Minogue num programa de TV. Beijar, exatamente, onde está a pensar. Então, hoje dia de dar os parabéns à menina Ginger Spice, que comemora 54 anos de vida. É verdade, a idade passa para todos, não é verdade? Parece que foi ontem. Agora é a altura de lhe falar de um concerto que vai acontecer nos próximos dias em três locais. Vamos por partes. Comecemos por lhe falar do Centro de Artes Sines. O Pátio das Artes recebe no sábado, às 22 horas, o concerto da Orquestra Italiana Jovens Músicos do Val de Ossola, uma formação criada em 2001 pelo maestro Alberto Lanza para proporcionar a jovens músicos a experiência da prática orquestral, reunindo instrumentos de sopro, cordas, percussão e instrumentos digitais. Integrado na digressão por Portugal, o espetáculo apresenta o novo repertório Música Sem Fronteiras.

0: Ciro com este castelo de cartas. Se o quiserem ver e ouvir ao vivo, e a cores, lá está. Ele vai estar na Feira São Romão este fim de semana. É no Carvalhal. A feira começa hoje, é verdade. A abertura hoje às 6 da tarde. Depois há muita animação, bandas que por lá vão atuar, baile com Ruben Filipe e concerto de Viramilho às 11 da noite. Amanhã, sexta-feira, Luís Trigacheiro atua por lá na feira, a partir das 10 da noite. Depois continua a animação, há DJs também. E no sábado, Ciro é o cabeça de cartaz para essa noite na Feira de São Romão, no Carvalhal. No domingo, concerto com Jorge Guerreiro. É, então, a partir de hoje e até domingo, a Feira de São Romão no Carvalhal, com entrada gratuita. Ora, já que estamos a falar em festas, este fim de semana que está aí a aproximar-se a passos largos, em São Domingos acontece a 6ª Mostra Gastronómica do Pão Alentejano. É verdade, já vai para a 6ª edição esta Mostra Gastronómica, com festa, muito convívio. Vá provar então os sabores do Alentejo, com destaque, claro, para o pão, o bom do pão alentejano. Ouvir o cante alentejano com os moços do cante. Boa disposição também por lá, não vai faltar, com o espetáculo com Ana Arbentinha e bailarico logo a seguir com Marco Filipe. É então a 6ª Mostra Gastronómica do Pão Alentejano em São Domingos, é neste sábado. E neste fim de semana, a partir de amanhã e até domingo, está aí a tradicional festa de São Romão na costa de Santo André. É verdade, como sempre, com a recriação dos seculares banhos de São Romão, à venda de fruta e doçaria da região, quermesse, bailes, música tradicional e, bom, e muito mais por lá a acontecer. A proposta é para que passe o dia na praia e depois se divirta na festa. Festa de São Romão, costa de Santo André, a partir de amanhã e até domingo. Aqui na M24, atualizamos as notícias do país e do mundo à hora certa.
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4: Boa quinta-feira, é neste momento 8 horas, 7 nos Açores. Vamos saber quais os títulos em destaque com André Rodrigues. Bom dia, André.
5: Olá, bom dia. Na véspera do arranque do campeonato de futebol, o presidente da Liga Portugal, Reinaldo Teixeira, exprime total confiança na arbitragem. Papa Leão 14 já está em Assis.

0: Lisboa 31 e Funchal 36. Começa agora a edição das 8.
1: Precisamente a marcar esta hora a chegada do Papa Assis, Leão XIV aterrou há instantes na cidade, onde vai ter um encontro com a juventude franciscana. Ainda esta manhã, o Papa celebra missa na Basílica de Assis e regressa a Roma ao final da manhã. Este encontro com os jovens realiza-se no contexto dos 800 anos da morte de São Francisco de Assis. É um tema para acompanhar ao longo das próximas horas na rádio e também no site da Renascença. Ainda pela atualidade internacional, um ataque russo no porto de Odessa matou pelo menos uma pessoa esta manhã. De acordo com o governador daquela região no Mar Negro, o alvo foi um navio de transporte de cereais. Também desta manhã, a indicação de que destroços de um drone ucraniano danificaram a fachada de um armazém da empresa russa Wildberries, na região de Tver, a cerca de 200 quilómetros de Moscovo. Por cá termina hoje a primeira fase do concurso de acesso ao ensino superior. Até ao dia de ontem já se tinham candidatado quase 58 mil estudantes para as mais de 56 mil vagas disponíveis em universidades e politécnicos. Isto depois de uma época de exames marcada por vários problemas relacionados com a correção digital. Para amanhã espera-se a divulgação dos resultados das reapreciações da primeira fase dos exames nacionais. Confiança total na arbitragem. O presidente da Liga Portugal diz acreditar na qualidade dos árbitros. Em entrevista à Renascença, Reinaldo Teixeira demarca-se das declarações atribuídas ao presidente da Federação Portuguesa de Futebol. As gravações publicadas recentemente expõem críticas de Pedro Proença aos árbitros e também a José Fontelas Gomes, antigo presidente do Conselho de Arbitragem. Questionado sobre o teor destas declarações, o presidente da Liga Portugal, Reinaldo Teixeira, manifesta total confiança nos árbitros portugueses.
2: Se for ver as minhas declarações, não de agora nesta função, como sabe, estou na Liga, vai para esta época 31 anos, depois de 21 anos de uma ação de futebol, neste caso eu falo do Algarve, e se for perguntar aos seus árbitros, a minha postura e a minha opinião sobre essa classe não diverge de hoje para ontem e espero não divergir de hoje para amanhã. Agora, de hoje para trás, a postura tem sido sempre igual, e porque acho que esta é que é a verdade, e é isso que sinto, e por isso digo com esta transparência.
1: O presidente da Liga Portugal, Reinaldo Teixeira, numa entrevista à Renascença, a um dia do arranque do campeonato de futebol, Reinaldo Teixeira, que noutro plano garante não haver qualquer interferência da Liga na instrução de processos sob investigação envolvendo clubes de futebol em causa, uma vez mais, declarações atribuídas a Pedro Proença, mas neste caso sobre processos na justiça envolvendo o Benfica. São certos de uma entrevista conduzida por Luís Aresta, uma entrevista para ler e ver no site da Renascença. O Benfica recebe mais logo os escoceses do Hearts para a primeira mão da terceira pré-eliminatória da Liga Europa. O jogo começa às 8 da noite. Vai ter relato no site da Renascença. Também o Sporting de Braga cumpre esta quinta-feira em casa a primeira mão da terceira pré-eliminatória da Liga Conferência com o Dinamo de Minsk, da Bielorrússia. Um jogo que acontece a 3 dias da estreia dos bracarenses na primeira liga. Mais de 90% no futebol. Na última época desportiva, a Guarda Nacional Republicana registou cerca de 1.500 incidentes, é um balanço das operações de policiamento em mais de 20 mil eventos em todo o país. A maioria das situações de violência e falta de civismo não aconteceu em alta competição, mas em campeonatos distritais e também no escalão sénior. Agora, ciclismo. Arranca hoje a primeira etapa em linha da Volta a Portugal em bicicleta, 157 km entre a Lourinhã e o Palácio Nacional de Queluz. O dinamarquês Julius Johansson, da Emirates, parte na liderança depois de ontem ter vencido o prólogo em Lisboa. Numa altura em que o Boa Vista corre o risco de fechar portas, a equipa de ciclismo Achadrezada mantém intactas as ambições para a volta deste ano. Reportagem de Eduardo Soares da Silva.
3: Pelo menos no ciclismo, o Boa Vista resiste. Numa altura em que o futuro do histórico clube da cidade do Porto está em dúvida, a equipa de ciclismo Feira dos Sofás Boa Vista é um símbolo de resistência. O Boa Vista Ciclismo Clube é uma entidade independente do Boa Vista Futebol Clube em termos formais, por isso não teve de parar o seu funcionamento, mas usou o xadrez no equipamento que estará bem visível nas próximas 2 semanas na Volta a Portugal. André Cardoso é o diretor desportivo da equipa e deixa um apelo aos adeptos. Há um Boa Vista a competir ao mais alto nível e que precisa de apoio.
4: Tenho um orgulho, porque nós estamos ao lado deles, que somos a cara do Boa Vista atualmente, sentir o apoio da massa associativa, dos Panteras, põem as suas bandeiras na beira da estrada, porque nós vamos estar atentos.
3: O ciclismo é a única modalidade do Boa Vista que continua em atividade de forma normal e o desejo é que as restantes também se levantem.
4: Temos sido um símbolo de resistência, infelizmente o futebol está a passar por dificuldades e a maior sorte é o que eu posso desejar para eles, que consigam dar a volta por cima.
3: Pedro Silva e Fábio Costa são os líderes da Feira dos Sefás Boa Vista, que aponta à conquista de etapas e um top 5 na classificação geral da Volta a Portugal.
1: Reportagem de Eduardo Soares da Silva na Volta a Portugal em bicicleta. A primeira etapa em linha arranca quando for 1h25. Liga a Lourinhã a Queluz para acompanhar aqui na rádio e também no site da Renascença.
0: Foi a edição de André Rodrigues. Até já.
1: Até já.
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1: 8 horas, agora mais 7 minutos. É quinta-feira, 6 de agosto. Estas são as manhãs da M24. Eu sou o Susana e vou ficar consigo até bem perto das 10. Bom dia, boa quinta e boas férias, se for esse o seu caso, que estejam a correr bem. Uhum. Estão? Ótimo.
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0: Nala Gays, o Zach Salman Overs in the Dark, na M24, e estávamos aqui a ouvir este Nala Gay de propósito, exatamente, propositadamente, neste início de hora, para referir que hoje se assinala o dia de Hiroshima. É verdade, é recordado anualmente a 6 de agosto. Foi às 8 horas mais 15 minutos, hora japonesa, de 6 de agosto de 1945, que se lançou em Hiroshima a primeira bomba nuclear do mundo sobre alvos civis, a bomba atómica de urânio, apelidada de Little Boy. Saiu do bombardeiro B-29 norte-americano Enola Gay. O nome prestava homenagem à mãe do piloto do avião, caindo na cidade japonesa de Hiroshima, uma cidade portuária no oeste do país e uma importante base militar japonesa. Cerca de 80 mil pessoas morreram e 35 mil ficaram feridas com a explosão. Pelo menos mais 60 mil morreram até ao fim do ano com o efeito da bomba. Dos 90 mil edifícios da cidade, restaram 28 mil. Os incêndios espontâneos eram tantos que não se conseguiam contar. De 200 médicos na cidade, só 20 sobreviveram. O governo da cidade tinha colocado centenas de raparigas estudantes a trabalhar na rua, limpando faixas de fogo em caso de ataques com bombas incendiárias. Todas estavam em campo aberto quando o Enola Gay deixou cair a sua pesada carga. A 6 de agosto, a população de Hiroshima recorda as vítimas e os sobreviventes da queda da bomba nuclear. Os sinos da cidade tocam às 8 horas mais 15 minutos e a população faz silêncio em memória das vítimas. Também são lançados pombos, símbolos da paz, e são contados relatos de sobreviventes, entre outras iniciativas. Representantes de vários países fazem parte desta cerimónia anual. Dia de Hiroshima é hoje assinalado. São 8h20, vamos olhar o tempo que vai fazer. Segundo o Instituto Português do Mar e da Atmosfera, vamos ter uma quinta-feira com o céu pouco nublado ao limpo, a sul, vento fraco a moderado, ainda que sopre por vezes forte, nas terras altas até meio da manhã e a partir do meio da tarde, na faixa costeira a partir da tarde, e para hoje uma pequena subida da temperatura máxima que se vai fazer sentir mais nas regiões do interior e também no Algarve. Máximas de 27 graus para Sines, Santiago de Cacém e Odmira 29, 31 para Lisboa, Setúbal 33, Grândola 34, Alcácer do Sal, Oljustrel e Ourique 35, Beja e Faro 36 e Évora poderá chegar aos 37 graus.
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0: I Love You Always Forever, que alcançou o topo de tabelas em vários países, entre eles Austrália, Áustria, Canadá, França, Alemanha, Nova Zelândia, Noruega, Estados Unidos, enfim. E é então dia de dar os parabéns a Dona Louise, que hoje comemora 53 aninhos de vida. Parabéns à artista. Ora, por Sines continua o Festival de Capoeira, quarto Festival da Capoeira na Baía de Sines. Ontem o dia aconteceu mais as atividades mais no Porto Covo. Hoje o regresso à Avenida Vasco da Gama. A partir das 10 da manhã e até ao meio-dia há roda de samba, há possibilidade de quem quiser andar de caiaque para adultos, paddle para crianças, e durante a tarde continua esse convívio na Praia Vasco da Gama. À noite, animação, forró e sexta-feira há mais, e sábado também. Até sábado, então, esta quarta edição do Festival Internacional de Capoeira na Baía de Sines. Rodas de capoeira, música, samba, forró, atividades náuticas, convívios e, bom, e muito mais. Então, neste festival que está a acontecer em Sines até sábado.
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0: A António Zambujo, esta chama-se Flagrante. E por falar em António Zambujo, ele no dia 14 deste mês vai estar por Ourique, por ocasião das festas de Santa Maria, que acontecem de 13 a 16 de agosto. Ourique volta assim a celebrar as festas de Santa Maria durante 4 dias, com concertos, bailes, largada de touros, cerimónias religiosas, atividades para crianças e animação de rua. Tudo isto com entrada livre. O António Zambujo passa por lá no dia 14. Já que estamos a falar de festas, 14, 15 e 16... Santa Cruz, as festas tradicionais de Santa Cruz acontecem no Largo da Igreja, com bailaricos nestes 3 dias, como sempre também momentos de grande convívio nestas festas de Santa Cruz. Festas de verão em Ermidas também, 14, 15 e 16 deste mês, no Largo 1º de Maio, o Largo do Chafariz, com concertos, DJs e também, claro, momentos de muito convívio, como sempre, nas festas de verão em Ermidas. Sabe?
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3: Prisão preventiva para o homem detido no domingo por suspeitas de tráfico de droga em Vila Nova de Santo André. Renovar Santiago do Cacém exige esclarecimentos públicos sobre parque eólico.
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3: O homem de 36 anos, detido no domingo em Vila Nova de Santo André por suspeitas de tráfico de droga, ficou em prisão preventiva, divulgou fonte da GNR. De acordo com o comandante do Destacamento Territorial de Santiago do Cacém da GNR, o capitão David Nunes, o indivíduo foi ouvido na terça-feira em primeiro interrogatório no Departamento de Investigação e Ação Penal de Setúbal, que decretou a prisão preventiva no estabelecimento prisional de Setúbal. Em comunicado, o Comando Territorial de Setúbal indicou que a detenção ocorreu no âmbito de uma ação de patrulhamento levada a cabo por militares do posto territorial de Santo André. Na operação, os militares abordaram um indivíduo que evidenciou um comportamento suspeito. No seguimento das diligências policiais foi realizada uma revista pessoal de segurança, tendo sido possível verificar que o suspeito se encontrava na posse de produto estupefaciente. Da ação resultou a apreensão de 226 doses de heroína, 113 doses de cocaína e 627 euros em numerário. A plataforma Renovar Santiago do Cacém exigiu que a Câmara Municipal e as juntas de freguesia abrangidas pelo Parque Eólico do Sudoeste se pronunciem publicamente sobre o projeto e promovam sessões urgentes de esclarecimento às populações. Em comunicado, o movimento alertou para os possíveis impactos ambientais, paisagísticos, sociais e económicos do projeto, cuja proposta de definição de âmbito está em consulta pública até 18 deste mês. O parque eólico está previsto para uma área de cerca de 1.098 hectares, distribuída pelos núcleos de São Bartolomeu, Val Miguel e Monte das Oliveiras, abrangendo a união das freguesias de Santiago do Cacém, Santa Cruz e São Bartolomeu da Serra e a freguesia de Abela. O projeto prevê instalação de 23 aerogeradores, uma ligação elétrica até Sines e um sistema de armazenamento com baterias. A produção anual estimada de 386 gigawatts-hora destina-se ao centro de dados que a Start Campo está a desenvolver em Sines. Em comunicado a Renovar Santiago do Cacém, afirmou defender as energias renováveis e a transição energética, desde que coloquem as pessoas e a natureza em primeiro lugar, contribuam para reduzir as emissões com efeito de estufa, assim como a fatura energética das famílias e a dependência de combustíveis fósseis. No entanto, a plataforma rejeitou que projetos com profundos impactos no território sejam desenvolvidos exclusivamente para responder às necessidades energéticas de grandes interesses empresariais e tecnológicos. A estrutura recordou ainda os projetos de duas centrais solares previstos para São Domingos e Val de Água e para o Cercal do Alentejo, considerando que Santiago do Cacém corre o risco de se transformar num território a sacrificar devido à concentração de grandes interesses energéticos. Além das sessões públicas, a Renovar exigiu um estudo dos efeitos cumulativos dos vários projetos previstos para Santiago do Cacém e concelhos vizinhos e a definição de zonas de instalação de parques solares e eólicos, respeitando as populações e o território. Cerca de 100 atividades desportivas, ambientais e culturais integram a 4ª edição do Sines em Movimento, que decorre até 23 deste mês em Sines e Porto Covo, numa iniciativa promovida pela Câmara Municipal em parceria com mais de 40 entidades públicas e privadas. O programa dirige-se à população, visitantes e turistas e pretende incentivar a prática desportiva, a adoção de estilos de vida saudáveis e a descoberta do concelho. As atividades realizam-se maioritariamente na Avenida e na Praia Vasco da Gama, em Sines e na Praia Grande em Porto Covo, abrangendo propostas em terra e no mar. Capoeira, desporto sénior, yoga, atletismo, handball de praia, kickboxing, literacia oceânica e narração oral estão entre as iniciativas previstas ao longo de 23 dias. Segundo o município, o programa procura também valorizar a economia local, o património material e imaterial e o potencial turístico de Sines no Alentejo Litoral. A segunda etapa da Volta a Portugal em Bicicleta parte esta sexta-feira da Avenida Vasco da Gama em Sines, com início marcado para as 13 horas. O pelotão arranca em frente ao elevador dos Penedos da Índia e atravessa várias artérias da cidade, antes de seguir em direção à Estrada Nacional 120-1. Após a partida, os ciclistas percorrem a Avenida General Humberto Delgado, viram para a Rua Júlio Gomes da Silva e seguem pela Estrada de Nossa Senhora dos Remédios. O percurso prossegue pela Rampa do Encalho e pela Rotunda junto à Marina, entrando acidente, pois na A26-1 a saída de Sines será feita pela rotunda do Terminal 21, onde o pelotão toma a segunda saída em direção à Estrada Nacional 120. É tudo. Bom início de quinta-feira.
2: Foi a informação regional com Helga Nobre. Ela regressa ao rádio às 11.
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5: As novas regras podem reduzir o novo crédito à habitação em mais de 10%. É o destaque desta edição do Pulsar Económico.

0: As novas regras do Banco de Portugal para o crédito à habitação, em vigor desde 1 de agosto, devem provocar uma redução na produção de novos empréstimos, segundo as estimativas dos principais bancos com atividade no país. O Millennium BCP antecipa uma queda em torno de 5%, enquanto a Caixa Geral de Depósitos e o BPI perspectivam impactos superiores a 10%. Esta expectativa de abrandamento surge na sequência de um primeiro semestre de crescimento na concessão de crédito hipotecário a entidades como a Caixa Geral de Depósitos, Millennium BCP, BPI e Santander, impulsionado em parte pelo regime de garantia estatal para jovens até aos 35 anos. A principal alteração do Banco de Portugal fixa que a taxa de esforço máxima dos clientes para aprovação do empréstimo passa de 50 para 45% do rendimento líquido mensal, permitindo-se exceções até 10% do montante concedido por semestre. O regulador manteve os limites de financiamento de 90% para habitação própria e permanente e de 80% para outras finalidades, eliminando a exceção de financiamento a 100% para imóveis do próprio banco, estabelecendo ainda prazos máximos de pagamento de 40 anos para clientes até aos 35 anos e de 35 anos para os restantes. A Autoridade Tributária e Aduaneira alerta os proprietários para o pagamento da segunda prestação do Imposto Municipal sobre Imóveis até ao dia 31 de agosto, aplicável aos casos em que o valor do imposto é superior a 500 euros. Liquidado anualmente através de um documento único de cobrança, o IMI pode ser pago numa única prestação em maio, para valores até 100 euros, ou dividido em duas a três prestações, a pagar nos meses de maio, agosto e novembro, consoante o montante total. O Decreto-Lei número 161/2026 estabelece que a partir de 1 de janeiro de 2027 o Imposto Único de Circulação vai deixar de ser pago no mês da matrícula e vai passar a ser liquidado em datas fixas, mantendo-se em 2026 o modelo atual. Para evitar uma dupla carga financeira num curto intervalo de tempo, o ano de 2027 terá um calendário transitório. Impostos até 500 euros vão ser pagos numa prestação única em outubro, enquanto valores superiores vão ser entregues em duas prestações a pagar nos meses de julho e outubro. A partir de 2028, entra em vigor o modelo definitivo, fixando o pagamento até ao final de abril para montantes até 100 euros, em duas prestações a pagar em abril e outubro para valores entre 100 euros e 500 euros e em três prestações a pagar em abril, julho e outubro para valores mais elevados. O Governo justifica as alterações com o objetivo de reforçar a transparência, a previsibilidade e a eficiência do sistema fiscal, garantindo a neutralidade financeira para os contribuintes. O diploma estabelece ainda que o período de tributação passa a corresponder ao ano civil, com acertos proporcionais no ano de matrícula, e fixa um limite máximo de 240 euros anuais na isenção de IUC, destinada a pessoas com deficiência e incapacidade igual ou superior a 60%. O Instituto da Segurança Social alerta que os pensionistas residentes na Bélgica, Canadá, Cabo Verde, Luxemburgo, Países Baixos, Reino Unido e Suíça devem realizar a prova de vida obrigatória até 15 de setembro. O cumprimento desta data é essencial para garantir a continuidade da prestação. Se o prazo não for respeitado, o pagamento da pensão será suspenso a partir de novembro de 2026, sendo retomado com a devolução dos respectivos valores em atraso, apenas após a submissão e validação da prova. O procedimento pode ser realizado de forma rápida e cómoda através da prova de vida digital por biometria, disponível no portal e na aplicação da Segurança Social, que requer apenas a indicação do número de Segurança Social e da data de nascimento, sem necessidade de autenticação prévia. A Segurança Social recorda ainda que, a partir de 2027, a comprovação de vida passará a ser uma exigência com periodicidade anual para todos os pensionistas portugueses a residir no estrangeiro, generalizando uma regra que já abrangia países como o Luxemburgo e a Suíça. A inteligência artificial está a aumentar a sofisticação das burlas de recrutamento, tornando-as mais difíceis de detectar. O alerta é da Adeco Portugal. Recorrendo à inteligência artificial generativa, redes criminosas criam anúncios credíveis, perfis e sites falsos, comunicações de phishing personalizadas e entrevistas simuladas por videoconferência com tecnologia deepfake, reduzindo a complexidade técnica para executar os esquemas, tendência também assinalada num relatório da Microsoft. Como refere Wanda Santos, Santos, diretora de Serviço e Qualidade da empresa de Recursos Humanos, ADECO, a literacia digital tornou-se uma competência essencial para quem procura emprego, uma vez que as fraudes conseguem replicar quase todas as fases de um processo de seleção legítimo. Para ajudar os candidatos a protegerem-se, a ADECO lista 6 principais sinais de alerta. Pedidos de pagamento para dar seguimento à candidatura ou custear formações, contactos exclusivos por e-mail pessoal ou aplicações como WhatsApp e Telegram, ofertas com benefícios irrealistas e o evitar de reuniões por vídeo. Acrescentam-se a estas suspeitas as inconsistências entre anúncios, páginas da empresa e perfis de recrutadores, além do pedido de dados pessoais ou bancários antes da apresentação de uma proposta formal, devendo os utilizadores confirmar a autenticidade das entidades antes de partilhar a informação sensível.
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1: São 9 horas agora mais 16 minutos.
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1: É quinta-feira, 6 de agosto. Estas são as manhãs da M24. Eu sou o Suzano e fico consigo até bem perto das 10. Bom dia, boa sexta, boa quinta-feira. Sexta é amanhã, não? Já me estava a adiantar. E se está de férias, for esse o seu caso, boas férias.
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convidada os CNRs de Reininho. Recordo que eles vão estar em Grândola no dia 31 deste mês, para a ocasião da Feira de Agosto de Grândola, que acontece de 27 a 31. Agora é a altura para lhe deixar aqui duas sugestões para esta quinta-feira. Ora, quinta-feira, às quintas no Quintal. Esta quinta-feira há música no Quintal. A partir das 21h30, o Quintal da Música, em Odmira, recebe a magia do jazz pela Associação Jazz e Não Só, num espetáculo que reúne músicos de diferentes gerações, num encontro marcado pela criatividade, improvisação e partilha musical, como não poderia deixar de ser. Entrada gratuita, como sempre, no Quintal da Música. Também hoje, também à mesma hora, 21h30, a música cabo-verdiana regressa ao Pátio das Artes, do Centro de Artes de Sines, com um concerto de Jude Pina, no âmbito do programa Ao Cás, animação do Pátio das Artes às quintas. O Sarau Cabo Verde resulta da parceria entre o município de Sines, através da Biblioteca Municipal, Centro de Artes de Sines e a Associação Cabo-Verdiana de Sines e Santiago do Cacém, no âmbito do projeto A Cultura-te, Interculturalidade na Cidade. A entrada é livre, então, para o concerto mais logo à noite, de Jude Pina, no Pátio das Artes do Centro de Artes de Sines. Estamos agora a 14 minutos das 10. Ora, hoje assinala-se o dia de Hiroshima. Foi às 8:15, hora japonesa, de 6 de agosto de 1945, que se lançou em Hiroshima a primeira bomba nuclear do mundo sobre alvos civis. A bomba atómica de urânio, apelidada de Little Boy, saiu do bombardeiro B-29 do norte-americano Enola Gay e prestava homenagem à mãe do piloto do avião caindo na cidade japonesa de Hiroshima, uma cidade portuária no oeste do país e uma importante base militar japonesa. Cerca de 80 mil pessoas morreram e 35 mil ficaram feridas com a explosão. Pelo menos mais de 60 mil morreram até ao fim do ano com o efeito da bomba. Dos 90 mil edifícios da cidade, restaram 28 mil. Os incêndios espontâneos eram tantos que não se conseguiam contar. De 200 médicos na cidade, só 20 sobreviveram. O governo da cidade tinha colocado centenas de raparigas estudantes a trabalhar na rua, limpando faixas de fogo em caso de ataques com bombas incendiárias. Todas estavam em campo aberto quando o Enola Gay deixou cair a sua pesada carga. A 6 de agosto, a população de Hiroshima recorda as vítimas e os sobreviventes da queda da bomba nuclear. Os sinos da cidade tocam às 8:15 e a população faz silêncio em memória das vítimas. Também são lançados pombos, símbolos da paz, e são contados relatos de sobreviventes, entre outras iniciativas. Representantes de vários países fazem parte desta cerimónia anual. Hoje, então, assinala-se o dia de Hiroshima.

0: E assim com os 4:30 o Miguel Araújo que me despeço, e com aquele até mais logo, eu regresso ao rádio quando forem 5 da tarde. Até lá.
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2: São 10 horas e 23 minutos.
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2: Prisão preventiva para o homem detido no domingo por suspeitas de tráfico de droga em Vila Nova de Santo André. Renovar Santiago do Cacém exige esclarecimentos públicos sobre parque eólico.
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2: O homem de 36 anos, detido no domingo em Vila Nova de Santo André por suspeitas de tráfico de droga, ficou em prisão preventiva, divulgou fonte da GNR. De acordo com o comandante do Destacamento Territorial de Santiago do Cacém da GNR, o capitão David Nunes, o indivíduo foi ouvido na terça-feira em primeiro interrogatório no Departamento de Investigação e Ação Penal de Setúbal, que decretou a prisão preventiva no estabelecimento prisional de Setúbal. Em comunicado, o Comando Territorial de Setúbal indicou que a detenção ocorreu no âmbito de uma ação de patrulhamento levada a cabo por militares do posto territorial de Santo André. Na operação, os militares abordaram um indivíduo que evidenciou um comportamento suspeito. No seguimento das diligências policiais foi realizada uma revista pessoal de segurança, tendo sido possível verificar que o suspeito se encontrava na posse de produtos estupefacientes. Da ação resultou a apreensão de 226 doses de heroína, 113 doses de cocaína e 627 euros em numerário. A plataforma Renovar Santiago do Cacém exigiu que a Câmara Municipal e as juntas de freguesia abrangidas pelo Parque Eólico do Sudoeste se pronunciem publicamente sobre o projeto e promovam sessões urgentes de esclarecimento às populações. Em comunicado, o movimento alertou para os possíveis impactos ambientais, paisagísticos, sociais e económicos do projeto, cuja proposta de definição de âmbito está em consulta pública até 18 deste mês. O parque eólico está previsto para uma área de cerca de 1.098 hectares, distribuída pelos núcleos de São Bartolomeu, Val Miguel e Monte das Oliveiras, abrangendo a união das freguesias de Santiago do Cacém, Santa Cruz e São Bartolomeu da Serra e a freguesia de Abela. O projeto prevê instalação de 23 aerogeradores, uma ligação elétrica até Sines e um sistema de armazenamento com baterias. A produção anual estimada de 386 gigawatts-hora destina-se ao centro de dados que a Start Campo está a desenvolver em Sines. Em comunicado a Renovar Santiago do Cacém, afirmou defender as energias renováveis e a transição energética, desde que coloquem as pessoas e a natureza em primeiro lugar, contribuam para reduzir as emissões com efeito de estufa, assim como a fatura energética das famílias e a dependência de combustíveis fósseis. No entanto, a plataforma rejeitou que projetos com profundos impactos no território sejam desenvolvidos exclusivamente para responder às necessidades energéticas de grandes interesses empresariais e tecnológicos. A estrutura recordou ainda os projetos de duas centrais solares previstos para São Domingos e Val de Água e para o Cercal do Alentejo, considerando que Santiago do Cacém corre o risco de se transformar num território a sacrificar devido à concentração de grandes interesses energéticos. Além das sessões públicas, a Renovar exigiu um estudo dos efeitos cumulativos dos vários projetos previstos para Santiago do Cacém e concelhos vizinhos e a definição de zonas de instalação de parques solares e eólicos, respeitando as populações e o território. Cerca de 100 atividades desportivas, ambientais e culturais integram a 4ª edição do Sines em Movimento, que decorre até 23 deste mês em Sines e Porto Covo, numa iniciativa promovida pela Câmara Municipal em parceria com mais de 40 entidades públicas e privadas. O programa dirige-se à população, visitantes e turistas e pretende incentivar a prática desportiva, a adoção de estilos de vida saudáveis e a descoberta do concelho. As atividades realizam-se maioritariamente na Avenida e na Praia Vasco da Gama, em Sines, e na Praia Grande em Porto Covo, abrangendo propostas em terra e no mar. Capoeira, desporto sénior, yoga, atletismo, handball de praia, kickboxing, literacia oceânica e narração oral estão entre as iniciativas previstas ao longo de 23 dias. Segundo o município, o programa procura também valorizar a economia local, o património material e imaterial e o potencial turístico de Sines no Alentejo Litoral. A segunda etapa da Volta a Portugal em Bicicleta parte esta sexta-feira da Avenida Vasco da Gama em Sines, com início marcado para as 13 horas. O pelotão arranca em frente ao elevador dos Penedos da Índia e atravessa várias artérias da cidade, antes de seguir em direção à Estrada Nacional 120-1. Após a partida, os ciclistas percorrem a Avenida General Humberto Delgado, viram para a Rua Júlio Gomes da Silva e seguem pela Estrada de Nossa Senhora dos Remédios. O percurso prossegue pela Rampa do Encalho e pela Rotunda junto à Marina, entrando depois na A26-1. A saída de Sines será feita pela rotunda do Terminal 21, onde o pelotão toma a segunda saída em direção à Estrada Nacional 120. É tudo. Bom início de quinta-feira.
0: Temperatura atual, 25 graus.
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1: Calema com Amar pela Metade na abertura da edição de quinta-feira, 6 de agosto. Seja bem-vindo à edição da manhã, que vai estar na rádio até à uma, comigo, Edna Nova.
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1: E já estamos com 14 minutos dentro das 11 da manhã.

0: A Rihanna em jeito de recordação com a sua Umbrella, a rodar na rádio, já com 20 minutos dentro das 11 da manhã.
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0: Estão 25 graus a esta hora e daqui a pouco na rádio vamos olhar e atualizar o tempo. Hoje uma bela manhã de quinta-feira, hoje o teu IPMA prever tempo bem melhor, com mais chulinho e uma ligeira subida dos valores máximos da temperatura. Espera-nos um fim de semana com bom tempo e temperatura alta.
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Irmã com Filha da Tuga é música nacional em jeito de recordação a passar na M24. Estamos a 25 minutos do meio-dia e está na altura de olhares o tempo na manhã de quinta-feira. A previsão para hoje continua a ser de céu pouco nublado ou limpo, com vento fraco a moderado, a soprar forte na faixa costeira ocidental a sul do Cabo Raso, em especial a partir da tarde, e temos nas terras altas do centro e sul também vento um pouco mais forte até meio da manhã e a partir do meio da tarde. Hoje, quinta-feira, 6 de agosto, há a descida prevista da temperatura mínima, com exceção no nordeste transmontano e na Beira Alta, e previsão de subir da temperatura máxima no interior e também no Algarve. Máximas hoje a atingirem os 27 graus para Sines, a previsão para Odemira de 29 graus, 30 em Santiago de Cacém, temperatura de 34 graus em Setúbal, 35 em Grândola e 36 graus de máxima para Alcácer do Sal. Quanto à temperatura mínima, conte à noite com temperaturas mais baixas, 15 graus esperados em Santiago de Cacém, mínima de 16 graus para Odemira, Grândola e Alcácer do Sal, 17 a previsão para Sines e também para Setúbal nesta quinta-feira, 6 de agosto. A esta hora estão 26 graus, por isso deve ser fácil atingir hoje Santiago de Cacém, a temperatura máxima.

0: céu limpo e a partir do fim da tarde, céu parcialmente nublado.
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0: Vamos ter até domingo temperaturas na região litoral entre os 27 e os 30 graus, temperaturas máximas, as mínimas oscilam entre os 17 e os 19 graus, já no interior a temperatura entre hoje e domingo a atingir valores entre os 32 e os 36 graus, as mínimas entre os 16 e os 18 graus. Na próxima semana há mais calor, principalmente a partir de quinta-feira, temos aí a subida das temperaturas. Voltamos às melhores canções que passam em 102.7.
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Estamos em agosto, holiday, é tempo de férias, férias com a Madonna, este tema de 1993 a ser recordado na M24. Estamos a 8 minutos do meio-dia, à hora certa há por cá a informação da região, também há a edição de Pulsar Económico desta quinta-feira, 6 de agosto. Acompanhe a edição da manhã até à 1 da tarde.

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0: Bem, vamos voltar atrás, já bem pertinho do meio-dia. À hora certa temos notícias da região, a edição com a jornalista Helga Nobres, e temos também Pulsar Económico. Depois, meio-dia, uma da tarde, as melhores canções com a sua hora de almoço.

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2: Meio-dia com 3 minutos e há informação da região na M24.
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2: Com a jornalista Helga Nobres.
3: Prisão preventiva para o homem detido no domingo por suspeitas de tráfico de droga em Vila Nova de Santo André. Renovar Santiago do Cacém exige esclarecimentos públicos sobre parque eólico.
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3: O homem de 36 anos, detido no domingo em Vila Nova de Santo André por suspeitas de tráfico de droga, ficou em prisão preventiva, divulgou fonte da GNR. De acordo com o comandante do Destacamento Territorial de Santiago do Cacém, da GNR, o capitão David Nunes, o indivíduo foi ouvido na terça-feira em primeiro interrogatório no Departamento de Investigação e Ação Penal de Setúbal, que decretou a prisão preventiva no estabelecimento prisional de Setúbal. Em comunicado, o Comando Territorial de Setúbal indicou que a detenção ocorreu no âmbito de uma ação de patrulhamento levada a cabo por militares do posto territorial de Santo André. Na operação, os militares abordaram um indivíduo que evidenciou um comportamento suspeito. No seguimento das diligências policiais foi realizada uma revista pessoal de segurança, tendo sido possível verificar que o suspeito se encontrava na posse de produtos estupefacientes. Da ação resultou a apreensão de 226 doses de heroína, 113 doses de cocaína e 627 euros em numerário. A plataforma Renovar Santiago do Cacém exigiu que a Câmara Municipal e as juntas de freguesia abrangidas pelo Parque Eólico do Sudoeste se pronunciem publicamente sobre o projeto e promovam sessões urgentes de esclarecimento às populações. Em comunicado, o movimento alertou para os possíveis impactos ambientais, paisagísticos, sociais e económicos do projeto, cuja proposta de definição de âmbito está em consulta pública até 18 deste mês. O parque eólico está previsto para uma área de cerca de 1.098 hectares, distribuída pelos núcleos de São Bartolomeu, Val Miguel e Monte das Oliveiras, abrangendo a união das freguesias de Santiago do Cacém, Santa Cruz e São Bartolomeu da Serra e a freguesia de Abela. O projeto prevê instalação de 23 aerogeradores, uma ligação elétrica até Sines e um sistema de armazenamento com baterias. A produção anual estimada de 386 gigawatts-hora destina-se ao centro de dados que a Start Campo está a desenvolver em Sines. Em comunicado a Renovar Santiago do Cacém, afirmou defender as energias renováveis e a transição energética, desde que coloquem as pessoas e a natureza em primeiro lugar, contribuam para reduzir as emissões com efeito de estufa, assim como a fatura energética das famílias e a dependência de combustíveis fósseis. No entanto, a plataforma rejeitou que projetos com profundos impactos no território sejam desenvolvidos exclusivamente para responder às necessidades energéticas de grandes interesses empresariais e tecnológicos. A estrutura recordou ainda os projetos de duas centrais solares previstos para São Domingos e Val de Água e para o Cercal do Alentejo, considerando que Santiago do Cacém corre o risco de se transformar num território a sacrificar devido à concentração de grandes interesses energéticos. Além das sessões públicas, a Renovar exigiu um estudo dos efeitos cumulativos dos vários projetos previstos para Santiago do Cacém e concelhos vizinhos e a definição de zonas de instalação de parques solares e eólicos, respeitando as populações e o território. Cerca de 100 atividades desportivas, ambientais e culturais integram a 4ª edição do Sines em Movimento, que decorre até 23 deste mês em Sines e Porto Covo, numa iniciativa promovida pela Câmara Municipal em parceria com mais de 40 entidades públicas e privadas. O programa dirige-se à população, visitantes e turistas e pretende incentivar a prática desportiva, a adoção de estilos de vida saudáveis e a descoberta do concelho. As atividades realizam-se maioritariamente na Avenida e na Praia Vasco da Gama em Sines e na Praia Grande em Porto Covo, abrangendo propostas em terra e no mar. Capoeira, desporto sénior, yoga, atletismo, handball de praia, kickboxing, literacia oceânica e narração oral estão entre as iniciativas previstas ao longo de 23 dias. Segundo o município, o programa procura também valorizar a economia local, o património material e imaterial e o potencial turístico de Sines no Alentejo Litoral. A segunda etapa da Volta a Portugal em Bicicleta parte esta sexta-feira da Avenida Vasco da Gama em Sines, com início marcado para as 13 horas. O pelotão arranca em frente ao elevador dos Penedos da Índia e atravessa várias artérias da cidade, antes de seguir em direção à Estrada Nacional 120-1. Após a partida, os ciclistas percorrem a Avenida General Humberto Delgado, viram para a Rua Júlio Gomes da Silva e seguem pela Estrada de Nossa Senhora dos Remédios. O percurso prossegue pela Rampa do Encalho e pela Rotunda junto à Marina, entrando depois na A26-1. A saída de Sines será feita pela rotunda do Terminal 21, onde o pelotão toma a segunda saída em direção à Estrada Nacional 120. Eu regresso dentro de 2 horas. Até lá, boa tarde.
2: Informação da região atualizada pela jornalista Helga Nobres. Ela regressa à rádio a partir das 2, com nova edição em 102.7. 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A informação também pode ser consultada na rede social Facebook da M24.
0: Temperatura atual, 27 graus.
2: 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É meio-dia com 9 minutos e temos já a seguir Pulsar Económico, edição de quinta-feira.
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5: As novas regras podem reduzir o novo crédito à habitação em mais de 10%. É o destaque desta edição do Pulsar Económico.

novas regras do Banco de Portugal para o crédito à habitação, em vigor desde 1 de agosto, devem provocar uma redução na produção de novos empréstimos, segundo as estimativas dos principais bancos com atividade no país. O Millennium BCP antecipa uma queda em torno de 5%, enquanto a Caixa Geral de Depósitos e o BPI perspectivam impactos superiores a 10%. Esta expectativa de abrandamento surge na sequência de um primeiro semestre de crescimento na concessão de crédito hipotecário a entidades como a Caixa Geral de Depósitos, Millennium BCP, BPI e Santander, impulsionado em parte pelo regime de garantia estatal para jovens até aos 35 anos. A principal alteração do Banco de Portugal fixa que a taxa de esforço máxima dos clientes para aprovação do empréstimo passa de 50 para 45% do rendimento líquido mensal, permitindo-se exceções até 10% do montante concedido por semestre. O regulador manteve os limites de financiamento de 90% para habitação própria e permanente e de 80% para outras finalidades, eliminando a exceção de financiamento a 100% para imóveis do próprio banco, estabelecendo ainda prazos máximos de pagamento de 40 anos para clientes até aos 35 anos e de 35 anos para os restantes. A Autoridade Tributária e Aduaneira alerta os proprietários para o pagamento da segunda prestação do Imposto Municipal sobre Imóveis até ao dia 31 de agosto, aplicável aos casos em que o valor do imposto é superior a 500 euros. Liquidado anualmente através de um documento único de cobrança, o IMI pode ser pago numa única prestação em maio, para valores até 100 euros, ou dividido em duas a três prestações, a pagar nos meses de maio, agosto e novembro, consoante o montante total. O Decreto-Lei nº 161/2026 estabelece que, a partir de 1 de janeiro de 2027, o Imposto Único de Circulação vai deixar de ser pago no mês da matrícula e vai passar a ser liquidado em datas fixas, mantendo-se em 2026 o modelo atual. Para evitar uma dupla carga financeira num curto intervalo de tempo, o ano de 2027 terá um calendário transitório. Impostos até 500 euros vão ser pagos numa prestação única em outubro, enquanto valores superiores vão ser entregues em duas prestações a pagar nos meses de julho e outubro. A partir de 2028, entra em vigor o modelo definitivo, fixando o pagamento até ao final de abril para montantes até 100 euros, em duas prestações a pagar em abril e outubro para valores entre 100 euros e 500 euros e em três prestações a pagar em abril, julho e outubro para valores mais elevados. O Governo justifica as alterações com o objetivo de reforçar a transparência, a previsibilidade e a eficiência do sistema fiscal, garantindo a neutralidade financeira para os contribuintes. O diploma estabelece ainda que o período de tributação passa a corresponder ao ano civil, com acertos proporcionais no ano de matrícula, e fixa um limite máximo de 240 euros anuais na isenção de IUC, destinada a pessoas com deficiência e incapacidade igual ou superior a 60%. O Instituto da Segurança Social alerta que os pensionistas residentes na Bélgica, Canadá, Cabo Verde, Luxemburgo, Países Baixos, Reino Unido e Suíça devem realizar a prova de vida obrigatória até 15 de setembro. O cumprimento desta data é essencial para garantir a continuidade da prestação. Se o prazo não for respeitado, o pagamento da pensão será suspenso a partir de novembro de 2026, sendo retomado com a devolução dos respectivos valores em atraso, apenas após a submissão e validação da prova. O procedimento pode ser realizado de forma rápida e cómoda, através da prova de vida digital por biometria, disponível no portal e na aplicação da Segurança Social, que requer apenas a indicação do número de Segurança Social e da data de nascimento, sem necessidade de autenticação prévia. A Segurança Social recorda ainda que, a partir de 2027, a comprovação de vida passará a ser uma exigência com periodicidade anual para todos os pensionistas portugueses a residir no estrangeiro, generalizando uma regra que já abrangia países como o Luxemburgo e a Suíça. A inteligência artificial está a aumentar a sofisticação das burlas de recrutamento, tornando-as mais difíceis de detectar. O alerta é da Adeco Portugal. Recorrendo à inteligência artificial generativa, redes criminosas criam anúncios credíveis, perfis e sites falsos, comunicações de phishing personalizadas e entrevistas simuladas por videoconferência com tecnologia deepfake, reduzindo a complexidade técnica para executar os esquemas, tendência também assinalada num relatório da Microsoft. Como refere Wanda Santos,
diretora de Serviço e Qualidade da empresa de recursos humanos ADECO, a literacia digital tornou-se uma competência essencial para quem procura emprego, uma vez que as fraudes conseguem replicar quase todas as fases de um processo de seleção legítimo. Para ajudar os candidatos a protegerem-se, a ADECO lista 6 principais sinais de alerta. Pedidos de pagamento para dar seguimento à candidatura ou custear formações, contactos exclusivos por e-mail pessoal ou aplicações como WhatsApp e Telegram, ofertas com benefícios irrealistas e o evitar de reuniões por vídeo. Acrescentam-se estas suspeitas as inconsistências entre anúncios, páginas da empresa e perfis de recrutadores, além do pedido de dados pessoais ou bancários antes da apresentação de uma proposta formal, devendo os utilizadores confirmar a autenticidade das entidades antes de partilhar a informação sensível.

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1: Para ouvir a edição desta quinta-feira, de novo, quando forem 14h e ainda em repetição às 18h.
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3: Muito boa tarde, caros e caras ouvintes. De volta ao Yin Yang, Hora da Saúde. Hoje com a doutora Cláudia Febra, que é a diretora do Serviço de Medicina Hiperbárica do Hospital da Luz. Boa tarde, doutora.
4: Boa tarde.
3: Muito obrigado por estar hoje connosco.
4: Obrigada pelo convite, eu é que tenho a agradecer.
3: Então vamos falar um pouquinho sobre medicina hiperbárica. Antes de mais, eu fazer aqui uma pequena contextualização histórica e tanto quanto sei, quanto é do meu conhecimento, a câmara hiperbárica inicialmente servia só e apenas para o mal de descompressão. Ou seja, quando os mergulhadores não tinham tempo de cumprir os patamares de descompressão, tinham que fazer uma descompressão forçada à câmara hiperbárica. Certo?
4: Exato, é isso mesmo. O que acontecia era os mergulhadores iam a profundidades que obrigavam a patamares de descompressão, mas algumas profundidades, nomeadamente aquelas que foram usadas como vantagem nas guerras mundiais, não eram passíveis de manter o mergulhador a sobreviver até à superfície. E, portanto, as câmaras hiperbáricas nascem como uma vantagem de guerra. Como muitas coisas na medicina, aliás,
3: não é?
4: Muitas vezes associadas à guerra, desde as transfusões a muitos dos antibióticos, as vacinas, muitas das coisas surgem, são disputadas
3: pela... as grandes tecnologias muitas vezes surgem por necessidade de guerra.
4: É isso mesmo, é isso mesmo. E, portanto, não apenas inicialmente, como durante décadas. Portanto, as câmaras hiperbáricas estavam localizadas e sediadas nas marinhas dos diferentes países, e serviam o intuito de dar apoio às forças de mergulho militares, depois mais tarde também auxiliando e apoiando outro tipo de mergulhos técnicos para túneis, para pontes, fundações das pontes, enfim, tudo isso. E só muito tardiamente é que se descobre, alguém se resolve a lembrar de porque é que isto terá algum efeito ou não em termos fisiológicos. E então, nos anos 60, há um cirurgião cardíaco austríaco que vivia com uma dificuldade, que precisava de operar, sobretudo crianças com cardiopatias congénitas, que nasciam com doença cardíaca que não permitia a sobrevivência, e hoje em dia ainda existe. Hoje em dia, há muitas crianças que têm que ser operadas logo à nascença, porque nascem com malformações cardíacas, e ele tinha de operar, mas não havia ainda máquinas, chamadas máquinas de circulação extracorporal, máquinas que permitem parar o coração, ou parar o coração enquanto o coração está parado e depois retomar. Não existia nada disso. E ele, sabendo, estudando o que é que poderia acontecer ao oxigênio a elevadas pressões, e sabendo que o oxigênio a elevadas pressões se dissolve em tudo que são líquidos biológicos num sistema biológico, seja cão, gato, humano, desde que tenha água, okay. O oxigênio a determinada pressão vai se dissolver e vai chegar a todos os pontos onde a água existe, e nós, no caso do ser humano, somos, dependendo da idade e do género, mas somos 60, 65% constituídos por água. Ele sabia disto de alguns estudos fisiológicos preliminares, nomeadamente em ratos, e resolveu aplicar isto a porcos da seguinte maneira. Fez uma experiência que é clássica na medicina hiperbárica, retirou o sangue para sacos de soro com anticoagulante pelo não coagulado dos porcos e substituiu por soro físico de soro normal, soro fisiológico. Isto em ambiente hiperbárico, deixou os porcos até começarem a entrar em fadiga ou com algum sinal de manifestação de alterações de movimento, etc. Voltou a reinfundir o sangue e verificou que durante 20 minutos os porcos, sem sangue nenhum, só com soro, dentro das suas artérias, num ambiente hiperbárico, conseguiam sobreviver, mas ele depois, 24 horas depois, mostra, e há fotografias disso, que os porcos estavam em condição perfeitamente normal. Portanto, com isto ele conseguiu demonstrar que o oxigênio, mesmo sem circulação a funcionar, chega aos tecidos durante um período limitado, claro. Então, do ponto de vista histórico, isto foi o pontapé para a entrada de para a criação da medicina hiperbárica, porque a câmara hiperbárica não era medicina, havia câmaras
0: hiperbáricas. Era só tratamento aos mergulhadores.
4: Isso mesmo.
0: Então, e qual foi a primeira patologia em que se começou a perceber que havia sucesso com os tratamentos na câmara hiperbárica?
4: As principais patologias que começaram a ser tratadas são aquelas em onde existia déficit de circulação, não havia artérias para levar o oxigênio que vai ligar, nós temos essencialmente...
0: Ou as vias estariam bloqueadas?
4: Por estarem bloqueadas, ou por trombos, ou por uma ferida com muita infecção que não deixava de chegar bem a circulação àquela zona, e começou a tratar-se essas doenças de feridas, sobretudo partes moles, complexas, quer envolvendo músculo e pele, quer envolvendo o próprio osso, por exemplo, pessoas com fraturas expostas que infetam, e que ainda hoje se tratam, esses são os principais tratamentos iniciais e que resistem até hoje. Estamos a falar, em termos de medicina, 40 ou 50 anos de história, o que eu costumo dizer, que a medicina hiperbárica ainda é um bebê, é uma disciplina bebê.
0: Ainda tem muito por onde evoluir. Já agora falamos aqui uma coisa que é bom também para desmistificar aqui aos nossos ouvintes, que é... Qual é o aspecto da câmara hiperbárica? Eu, por acaso, já tive a oportunidade de estar dentro de uma, mas há pessoas que, se calhar, por exemplo, são um bocadinho claustrofóbicas ou isto ou aquilo, e se calhar pensam que são metidas num tubo, tipo o tubo da ressonância magnética, e que aquilo vai ser muito complicado. E não é nada disso.
4: Não é nada disso. O Centro de Medicina Hiperbárica do Hospital da Luz tem uma câmara hiperbárica chamada multilugar. Ou seja, é uma câmara onde, ao mesmo tempo, durante a mesma sessão, cabem várias pessoas ao mesmo tempo. De tal maneira, ela é multilugar, cabem lá 15 pessoas em tratamento diferente, sentado cada um na sua cadeirinha. Eu costumo dizer também aos doentes que parece uma classe económica superior. Tem muito espaço para as pernas, muito espaço para as pernas. Nós podemos fazer uma configuração diferente às vezes da câmara. Retiramos um módulo de cadeiras para colocar uma maca, por exemplo, alguém que não tenha, que tenha vantagem de ser tratado deitado ou que não possa mesmo... ter mobilidade, por exemplo, estar sentado. Portanto, é um espaço grande, equivalente a estar sentado num avião, mas com espaço para os pés. Pode esticar as pernas e não toca no vizinho da frente.
0: Ok, portanto, quem consegue viajar de avião também consegue fazer tratamentos na câmara hiperbárica com mais espaço.
4: E com uma vantagem, que é no avião, se eu tiver uma pataleta a bordo, não posso abrir a porta e sair porta fora. A câmara hiperbárica não é assim, porque há sempre, obrigatoriamente, nas câmaras hospitalares, nas câmaras multilugar, uma chamada antecâmara, que é um compartimento onde cabem duas pessoas sentadas ou uma maca, e que em qualquer altura do tratamento, do início ao fim do tratamento, pode ser pressurizada para levar um profissional, geralmente alguém que ou não se sente bem ou que precisa de sair, por exemplo, para ir à casa de banho de urgência, que não é calculado, precisa de sair a meio do tratamento, ou a meio, ou dois terços, o que seja, um dos profissionais da equipa que está de fora da câmara hiperbárica é pressurizado, vai lá abaixo, entre aspas, estamos sempre a falar ao mesmo profundidade, a uma profundidade diferente, e portanto temos tendência para dizer lá abaixo, traz a pessoa para essa antecâmara e em 2, 3, 4 minutos está cá fora. Portanto, é um avião em andamento em que os outros continuam em andamento e a pessoa pode abrir a porta. Não é imediato, não é só abrir a porta, mas 3, 4, 5 minutos depois.
0: É mais uma espécie de comboio com vagão diferente.
4: Ora nem mais, ora nem mais.
0: Então, e como é que, estando 15 pessoas ao mesmo tempo dentro da câmara, como é que se diferencia o tratamento para cada um?
4: Habitualmente, há aqui
0: a pressão é comum às 15 pessoas?
4: Isso. Já agora aproveito também para fazer uma ressalva. Para eu poder chamar medicina hiperbárica ou uma pressurização como sendo objeto de medicina hiperbárica, tem que ter duas condições obrigatórias, que é uma pressão atmosférica superior a 2 atmosferas, para a maior parte das indicações clínicas. Portanto, não existe nenhuma indicação clínica de tratamento em que use pressões inferiores a 2 atmosferas.
0: E isso a nível de mergulho seria o quê? Seria estar a mergulhar a quantos
4: metros? Aos 12 metros.
0: Mas
4: posso ir a mais, podemos ir a mais metros, portanto, nós podemos, habitualmente usamos mergulhos entre os 12 e os 15 metros para a maior parte das indicações de tratamento. Esta é a primeira condição, portanto, eu tenho que ter pressão. Pressõezinhas de soprinho, como também às vezes as pessoas veem outros dispositivos que não são câmaras hiperbáricas, mas que parecem, que às vezes são...
0: Como a câmara hiperbárica do Cristiano Ronaldo.
4: não a conheço, mas sim, mas o tipo de, esse tipo de dispositivos não são câmaras hiperbáricas. Porquê? Porque não têm estas duas condições, não utilizam pressão superior para 2 atmosferas e, portanto, habitualmente não são eficazes, ao que se sabe do ponto de vista científico. Não quer dizer que não venhamos a ter outros dados.
0: Nem a recuperação muscular?
4: Não se sabe, não existe nenhuma evidência científica de que seja eficaz. E segunda condição, talvez tão ou mais importante, é utilizar oxigênio durante o tratamento. Portanto, essas câmaras que não estão em base hospitalar ou em clínicas, ou que não tenham a presença de enfermeiros com competência em medicina hiperbárica, médicos com competência em medicina hiperbárica, não podem utilizar oxigênio, porque eu, para poder utilizar oxigênio, tenho garrafas em casa, nos doentes respiratórios, tenho que ter uma autorização. Claro. Isto tem de ser prescrito, tem de ser administrado de forma perfeitamente controlada, com marcas e com indústria do próprio oxigênio, que ajuda a fazer com que não haja incêndios, com que não haja arrebentamentos, enfim, são depois os riscos associados. Porque estão associados a vários riscos, e acho que para eu poder utilizar um tratamento de medicina hiperbárica tenho de ter oxigênio. Ora, muitas vezes essas pequenas câmaras não têm oxigênio, não fornecem oxigênio porque não têm as autorizações, porque o contexto é diferente. Só agora já para ajudar, porque não é fácil, nem mesmo às vezes para a comunidade médica, perceber porque é que essas câmaras, que são mais fáceis de acesso, porque
0: mais baratas,
4: não precisam de médicos nem de enfermeiros, às vezes é recepcionista que liga no botão on e off, ou o próprio doente, porque é que isso não tem o mesmo efeito? É por isto, é porque não tem as pressões suficientes e o oxigênio em quantidade suficiente.
0: Existe algum tipo de cuidados que a pessoa tem que ter antes de entrar dentro da câmara, partindo deste ponto de vista que existe um oxigênio abundante e que o perigo de incêndio é grande? O que é que a pessoa pode e não pode levar para dentro da câmara?
4: Nós, dentro da câmara, evitamos tudo o que sejam dispositivos elétricos, a não ser que estejam preparados e devidamente certificados para serem utilizados dentro da câmara. Portanto, os doentes na câmara, por vezes, são doentes críticos, instáveis. Não é o mais comum, mas infelizmente há situações críticas, e nós participamos do tratamento e, portanto, temos monitores, ventiladores, seringas de perfusão, tudo são dispositivos elétricos ligados à tomada, mas têm de estar preparados, isolados do ponto de vista elétrico, têm de ter uma série de características técnicas para podermos ter a garantia de que não há o risco de incêndio, de faísca.
0: Era isso que ia perguntar, de grosso modo, não podem fazer faísca. Isso.
4: Sendo que também é outro aspecto importante, a câmara em si, ela é pressurizada com ar. Ar que vem da atmosfera comum, é filtrado para não ter partículas e com filtros de químicos para não ter um menor óxido de carbono, etc. Mas o ar que é injetado dentro da câmara sob pressão com os compressores e que até atingir a pressão que nós queremos, geralmente os protocolos da maior parte são 2.4, 2.5 atmosferas, este ar é um ar comum. Depois, quando é que nós colocamos oxigênio? Quando chegamos à pressão-alvo, fizemos a pressurização toda, são os primeiros 6, 7, 8, 10 minutos, 10 minutos habitualmente, fazemos a pressurização com ar. As pessoas estão a respirar normalmente. Quando chegamos à profundidade, que de facto sabemos que é que vai ser terapêutica, colocamos máscara de oxigênio e, portanto, monitorizamos também na câmara com sensores a quantidade de oxigênio na atmosfera, precisamente mais uma vez para ter a garantia de que, caso haja um incêndio num compartimento que está fechado e que demora algum tempo a despressurizar, um minuto e meio, que não haja um incêndio naquela zona fechada. Embora, para além disso, também é um sistema de anti-incêndio dos mais evoluídos do mundo, das que as câmaras hiperbáricas têm de última geração, ou das gerações mais recentes dos últimos 20, 30 anos, e que têm a capacidade, de, caso haja uma emissão, de fazer a extinção do fogo. Portanto, embora,
0: quando os pacientes estão a receber oxigenação por máscara, recebem diferentes riquezas de oxigênio consoante a sua patologia?
4: Não, recebem sempre 100% de oxigênio. O que difere é o tempo de oxigênio. Portanto, há doentes que fazem 60 minutos de oxigênio, há outras situações clínicas em que fazem
0: 100% de oxigênio?
4: É sempre 100% de oxigênio. Porquê?
0: E não há o perigo da hiperóxida?
4: Existe o perigo da hiperóxida, sempre. A nossa baliza em termos de medicina hiperbárica é como os antibióticos. Eu costumo também usar muitas vezes este exemplo. Eu tenho uma ferida na perna e preciso de antibiótico porque esta ferida está infectada. Eu por mim gostava de usar 3 litros de antibiótico, que era para dar cabo do bicho. Só que também vai ao rim, vai ao coração, vai ao cérebro, eu dei cabo do bicho da bactéria, mas entretanto provoquei
0: o paciente,
4: mas o organismo hospedeiro foi danificado, eventualmente até fatalmente. Portanto, nós quando damos um antibiótico temos aqui uma margem. Não é que nós não quiséssemos dar mais para o efeito que nós gostaríamos. Temos de limitar a quantidade de antibiótico que damos
0: por causa dos efeitos secundários do mesmo.
4: E o oxigênio é a mesma coisa. Portanto, todos os protocolos terapêuticos usam uma janela entre aquilo que é o efeito que eu quero, que eu pretendo, mas evitando os efeitos secundários.
0: E isso são quantos minutos em termos práticos?
4: Vai dependendo da situação clínica. Grosso modo, à volta de 70 minutos de oxigênio, esse é o protocolo mais comum, se não houver limitações. Mas, por exemplo, uma criança pequena. As crianças têm muita sensibilidade ao oxigênio em termos cerebrais. E a hiperóxia, um dos efeitos que poderá ter, é raro, mas é aquele que nós controlamos e que nós não queremos ter de todo, queremos ter zero,
0: claro.
4: É a convulsão. Pois não deixa sequelas, a pessoa acorda, mas enfim, não deixa de ser um efeito secundário indesejável
0: e desagradável.
4: E desagradável. Não, não é que seja grave no sentido que deixe sequelas, mas de qualquer maneira, inclusivamente, se houver uma situação de convulsão num doente, ele depois já não pode fazer mais tratamentos pelo risco de poder voltar a ter e não se justifica no risco-benefício provocar convulsões sucessivas. Portanto, uma criança tem um limiar de irritabilidade cerebral muito mais ligeira. É por isso que as crianças com febre, até os 3, 4 anos, algumas delas convulsivam e depois deixam de o fazer. A mesma coisa com o oxigênio. Portanto, as crianças são mais sensíveis. Portanto, nós, nas crianças, fazemos sempre menos quantidade de oxigênio.
0: Sensíveis e reativas.
4: Sensíveis e reativas. Portanto, o protocolo numa criança faz sempre menos oxigênio do que os adultos. Como é que nós fazemos isto? Estamos sempre a retirar a máscara, sempre entre aspas. Temos vários intervalos. Faz na totalidade, vai fazendo pequenos períodos de oxigênio alternando com períodos sem a máscara, que significa que está a respirar uma atmosfera normal, com o chamado 21% de oxigênio. Se o indivíduo tiver uma doença, um tumor cerebral, nós tratamos de tumores cerebrais. Não tratamos o tumor em si, mas ajudamos, hoje em dia, a alguns tratamentos.
0: Qual é o efeito da medicina hiperbárica, por exemplo, num tumor cerebral?
4: Alguns tumores cerebrais, e não apenas cerebrais, há outros que se começou a descobrir recentemente, nos últimos 10 anos, que as células tumorais, como crescem muito rapidamente, a capacidade delas crescerem não seria tão grande se elas precisassem muito de oxigênio. Elas espertas, as células cancerosas, nestes casos, crescem com pouco oxigênio e até crescem mais com pouco oxigênio. Tem um mecanismo de crescimento desorganizado, de tal maneira que quanto menos oxigênio tiverem, mais elas crescem. Isso é chamado de crescimento de hipóxia. Ora, se nós, na zona onde existem células cancerígenas, submetermos a uma atmosfera com oxigênio mais aumentado, elas vão diminuir a taxa de crescimento. Portanto, isto, em conjugação com quimioterapia, está a ser usado com alguns estudos, com resultados preliminares positivos. Portanto, não existe ainda grande evidência, mas é um caminho possível, e que não é um caminho no sentido da experimentação. É um caminho possível, com evidência científica
0: que já se percebeu.
4: Não existem ainda estudos de grandes séries, mas é uma terapêutica que nós inclusivamente fazemos.
0: Há pouco a doutora deu o exemplo do antibiótico. Relativamente ao antibiótico, a pessoa que esteja a tomar antibiótico, seja para que situação for, se fizer tratamentos na câmara, potencializa o efeito do antibiótico?
4: Estamos a usar dois efeitos diferentes. Não é que potencialize no sentido que o oxigênio vai modificar a maneira como o antibiótico atua. Só que temos o antibiótico, por um lado, através dos seus mecanismos de ação, a inibir o crescimento e às vezes mesmo a matar as bactérias, portanto, bactéria estática ou bactericida, e o oxigênio tem o mesmo efeito em bactérias que não gostam de oxigênio.
0: Portanto, aliam-se um ao outro.
4: Ora, nem mais, há uma sinergia de efeitos. E o que efetivamente se verifica, muitas vezes doentes com infecções prolongadas, imagino uma ferida num diabético ou num não diabético, uma ferida, volta a mencionar, um acidente de viação com uma fratura esporta, muitas vezes são fraturas que ficam sujeitas a sujidade orgânica, porque é um acidente de moto, de carro, há areias, há alcatrão, há óleos, e isto, por vezes, significa um ano depois estas pessoas continuarem com infecções do osso e dos tecidos moles à volta. Isto muitas vezes acontece com alguma complexidade, mesmo a longo prazo, e com isto múltiplos meses e meses e meses e meses de antibiótico. E uma das coisas que nós observamos com com alguma regularidade, é que, de facto, quando iniciam a oxigenoterapia hiperbárica, nos casos em que há sucesso, porque nem todos os casos têm resposta, vamos falar nos casos em que há resposta positiva, há uma modificação grande do, do aspecto bacteriano. Às vezes consegue-se parar antibiótico.
0: E há bactérias que são anaeróbicas,
4: todas? É isso. Não são todas, mas muitas destas bactérias, que são as que provocam estas infecções prolongadas, não são as bactérias das amigdalites, não são as bactérias das pneumonias, mas muitas das bactérias que provocam estas infecções são anaeróbias, ou facultativas ou obrigatórias, portanto, ou não podem mesmo sobreviver com o oxigênio, ou sobrevivem mais ou menos, e, portanto, quando nós lhes damos oxigênio, elas ficam
0: atribuadas. Eu tive aqui uma paciente que me contou uma história de um rapaz, filho de uma colega de trabalho, que fez uma pequena ferida, já não me lembro bem do quê, mas apanhou uma bactéria e tentaram todos os antibióticos e o rapaz já estava mesmo no limite e estava cá um médico americano que se lembrou de abrir a perna, o problema era numa perna, esqueci-me de referir isso, de abrir a perna e deixar ao contacto com o ar e acabou por resolver o problema assim. Portanto, na câmara hiperbárica é muito mais fácil, ainda não havia na altura, pelo menos não se sabia da utilização, havia pós-mergulhadores como nós falávamos.
4: Então, cá estava a perguntar o que é que a pessoa pode levar para dentro da câmara hiperbárica. Portanto, dispositivos elétricos não, por uma questão de segurança. E tudo o resto, habitualmente nós recomendamos que haja roupa de algodão, que é para diminuir também o sintético e a possibilidade de fazer faíscas, fazer aquela estática, agora nem mais. E tudo o resto é levar uma disposição, alguma paciência.
0: Um livrinho?
4: Nós tentamos evitar o livro, como o livro é papel, o papel arde rápido, nós também não gostamos muito, nós somos muito chatos.
0: Você cá sempre filmes na câmara.
4: Ora e mais, a pessoa fica tranquilamente e está durante, isto parece, às vezes as pessoas têm essa sensação de que estranho, o que é que eu vou estar a fazer dentro da câmara, que chato que vai ser. E às vezes até essa associação de ideias à ressonância não tem nada a ver, o ambiente é tranquilo, a pessoa está, pode-se levantar, bebe água, conversa com os vizinhos, quando está com a máscara não, mas nos intervalos conversa com os vizinhos, está sempre um filme a dar, depois é uma brincadeira habitualmente, que filme é que é, se é o filme de ontem, não é o filme de ontem, cria-se uma comunidade, porque estes tratamentos são tratamentos diários. Porque eu consigo, de facto, aumentar a quantidade de oxigênio durante o tempo em que a pessoa está dentro da câmara. Depois a pessoa sai, vai à sua vida e passado aproximadamente 2 horas as quantidades de oxigênio já estão exatamente iguais nas células. Portanto, eu no dia a seguir tenho de voltar outra vez para durante 70 minutos ou 60 ou o que for, proporcionar aquelas células oxigênio em elevada concentração. Estamos a falar em oxigênio nas células habitualmente atinge valores 10 vezes superior aos valores de oxigênio habituais. E, portanto, as células que estão em processo inflamatório e que estão a trabalhar a um ritmo alucinante e a precisar tudo de açúcar, de oxigênio, para conseguirem resolver a inflamação e cicatrizar os tecidos, com este tratamento nós, de facto, conseguimos dar-lhes oxigênio de maneira que elas conseguem correr ainda mais rápido. É como se puséssemos máscaras de oxigênio nos corredores de maratona. Agora, se nós lhes puséssemos oxigênio, eles com certeza que iriam correr muito mais rapidamente, porque as células de repente tenham ali uma entrada de oxigênio extra numa altura em que estão muito, muito esforçadas, estão muito em esforço.
0: E agora, em termos práticos, como é que os pacientes chegam até vós? É a comunidade médica que já sabe da utilidade da medicina hiperbárica e o médico de família faz uma prescrição para ir à hiperbárica? É a pessoa por autorrecriação que chega até vós? E depois como é que se processa? Tem um médico que faz a avaliação se aquele caso é ou não para ser tratado em medicina hiperbárica? Como é que isto funciona?
4: Acontece de todas as maneiras, Jaime, é exatamente isso. Ou há médicos, como eu lhe dizia, a medicina hiperbárica em termos de disciplina médica, apesar de ser uma disciplina, uma chamada competência, que eu, para ser médica e exercer medicina hiperbárica em território português ou qualquer outro, tenho de ter a competência em medicina hiperbárica atribuída, atribuída pela Ordem dos Médicos, os enfermeiros têm de ter a competência em medicina hiperbárica atribuída pela Ordem dos Enfermeiros, e, portanto, tudo isto passa por uma avaliação da nossa equipa médica de enfermagem de 2 aspectos fundamentais. Se o doente tem indicação, ou porque o doente recorreu espontaneamente à consulta, marcou. Qualquer doente pode marcar consulta de medicina hiperbárica. Qualquer pessoa, ou doente ou não doente.
0: O médico de família acha que aquele problema é para ser tratado, mas então, vocês sim, ainda fazem uma avaliação em cima disso.
4: É isso mesmo. Ora, não é mais. Portanto, o médico de família, ou a pessoa acha porque viu, ou porque falou com o médico que operou e que acha que, olha, esta ferida se calhar é uma indicação para a hiperbárica, ou tem uma surdez súbita, também é uma das situações que nós tratamos muito, algumas doenças neurológicas que provocam dano, lesão do nervo e, portanto, na recuperação beneficiam de ter este oxigênio e conseguem recuperar melhor. Um dos exemplos é a surdez súbita.
0: No caso da surdez súbita, dentro de quanto tempo é que a pessoa vos deve procurar?
4: O ideal, dizem os estudos, até à quarta semana após o início dos sintomas. Às vezes não é o mesmo que o início, que o diagnóstico. As pessoas às vezes levam ali uns dias a achar que o ouvido tem sido.
0: A tentar perceber o que aconteceu.
4: Mas até 4 semanas após o início dos sintomas é o ideal. Não quer dizer que nós não tratemos depois, mas os estudos mostram que os benefícios terapêuticos ocorrem, sobretudo, em 80% dos doentes que ocorrem e que fazem medicina hiperbárica neste período. Depois disso, esta percentagem cai bastante. Portanto, qualquer pessoa pode marcar consulta de medicina hiperbárica. O médico é avaliado. O que é que eu faço na consulta? Vejo se existe a indicação efetivamente e discuto com o doente as indicações e excluo que haja contraindicações. Contraindicação absoluta, como nós costumamos dizer, não existe, existe uma, que é o chamado pneumotórax não drenado, e que é uma coisa rara, não é quase equacionável.
0: Por exemplo, pode acontecer o quê? Numa pneumonia?
4: Ou pode acontecer alguém que tenha operado uma pneumotórax não drenada, alguém que tenha sido operado e que não se tenha dado conta que tenha lá um pneumotórax escondido dentro.
0: Por exemplo, numa tuberculose em que as pessoas às vezes criam líquido ali no espaço entre a pleura.
4: Não tem problema. Portanto, a contraindicação absoluta raramente ocorre e habitualmente acontece de pessoas que estão hospitalizadas ou que são submetidas a cirurgia ou a colocação de catetas centrais. São tudo atos invasivos com agulhas que podem picar o pulmão e deixam lá o pneumotórax que não se deu conta, e isso sim é que não poderia entrar na câmara, porque depois vai variar muito o volume e poderá ter complicações importantes. Mas, à parte disso, há algumas chamadas contraindicações relativas, até a otimização. Por exemplo, uma das condições que é indicada, que é aconselhável, é a hemoglobina ser superior a 8 gramas por decilitro. E algumas das situações que precisam de tratamento implicam hemorragia. Por exemplo, a bexiga hemorrágica como consequência da radioterapia, chamada cistite rádica hemorrágica. Por vezes tem hemoglobinas baixas, portanto, nós o que fazemos na preparação da entrada para a câmara é otimizar a hemoglobina, ou com transfusão, ou no limite, e fazer com que a pessoa, quando inicia tratamentos, inicie já com este
0: valor,
4: para ter menos efeitos secundários, ter menos possibilidade de efeitos secundários e também mais benefício do tratamento. E, portanto, a consulta médica é essencialmente importante para isto. Depois, para além disso, em consulta de enfermagem, tem como objetivo principal mostrar a câmara às pessoas.
0: Por exemplo, um paciente com um pacemaker não é uma contraindicação de todo.
4: Estamos a tratar um agora, neste momento, e é comum. O que nós fazemos sempre, os pacemakers têm um modelo e têm um número de série, contactamos sempre a marca do pacemaker para garantir que o pacemaker tem testes, pressões, e geralmente os pacemakers mais comuns e da marca mais comum têm testes a pressão de 4 atmosferas, porque podem ir a muito mais profundidade do que este. Coisas que não podem ir, por exemplo, num diabético que tenha um sensor de glicémia. O sensor de glicémia não pode entrar na câmara hiperbárica.
0: É removido.
4: É removido, e durante o tempo em que o doente está a fazer tratamento na câmara hiperbárica, um mês e meio, o que seja, faz o sistema de picada no dedo, como fazia antes dos sensores, que também só entraram na prática clínica há 3, 4, 5 anos. Antes disso as pessoas picavam o dedo. Não quer dizer que seja bom, mas é um requisito para estes casos.
0: E como é que os vossos colegas médicos de outras especialidades vão sabendo das utilidades da medicina hiperbárica? Eu pergunto isto porque eu tive uma paciente aqui há uns anos, e a senhora tinha uma ulceração diabética já muito feia mesmo, e a médica de família dizia: lamento, querida, mas qualquer dia vamos mesmo ter que amputar. E fui eu, por ter algum conhecimento, por questões familiares também, que encaminhei a senhora para a medicina hiperbárica. Ou seja, eu que sou da área do natural, tive mais conhecimento do assunto, por uma casualidade, claro, do que a senhora médica de família. Como é que eles vão sabendo, ou como é que se faz? Este programa também é um bocado neste sentido.
4: É isso que eu lhe
0: espero que algum deles nos aos eventuais pacientes, mas também para os médicos, para perceberem quais são as utilidades. E muitas vezes, eu neste caso, por exemplo, evitar uma amputação é uma coisa fabulosa, porque é a qualidade de vida da pessoa, a mobilidade.
4: Para além do aspecto psicológico, mas
0: claro, o aspecto psicológico. A senhora, quando ouviu estas palavras, ficou, como se diz em bom português, para morrer, não é?
4: Era isso que eu ia dizer. Como é que chega aos médicos? Através do GEM. Se o programa na Faculdade de Medicina ainda não se ensina sobre medicina hiperbárica, vai-se começando. Nós temos sido procurados, por exemplo, no nosso centro, pelos estudantes de várias faculdades de medicina do país, para fazer ações formativas no sentido de dar a conhecer as aplicações. Olha, isto que estamos aqui a falar, quais são as indicações, quais são as contraindicações, em que é que consiste os principais efeitos terapêuticos da oxigenoterapia hiperbárica, aos alunos de medicina que serão futuros médicos. Portanto, alguns desses, já é como eu lhes costumo dizer, eles vão lá ao Centro de Medicina Hiperbárica fazer parte prática. Eu costumo dizer, vocês provavelmente aí durante uns, 10 anos, vão ser das pessoas que mais sabem sobre medicina hiperbárica, com uma manhã que passaram aqui, na enfermaria inteira, ou às vezes no hospital inteiro. Portanto, por favor, eu conto convosco para
0: divulgar,
4: estudar um pouco mais, pensar nas indicações, ser atrevidos e referenciar doentes, e mesmo assim, ainda há desconhecimento.
0: Doutora, a conversa está ótima, mas estamos aqui mesmo a chegar ao fim do nosso tempo. Portanto, agora, acho que mais importante, quais são as patologias neste momento que se tratam mais com a medicina hiperbárica e quais são os doentes que, se nos estiverem a ouvir, sabem, a partir daquilo que vamos falar agora, que podem, de facto, recorrer à medicina hiperbárica e que será uma mais-valia no seu tratamento.
4: Então, já temos falado aqui muito das feridas, efetivamente as feridas infectadas, feridas complicadas, que demoram tempo a cicatrizar, por algum motivo não estão a cicatrizar, seja nos membros inferiores, seja nos membros superiores, o que seja, são duas das situações mais indicadas. Independentemente depois de haver diabetes ou de haver insuficiência arterial, isso depois são fatores que nós temos de tentar explorar, perceber se tem mesmo indicação ou não. Mas feridas complexas, infecções ósseas que não melhoram, fraturas ósseas que não consolidam, complicações da radioterapia também são das situações que nós mais tratamos, seja complicações ao nível intestinal, muito comum na utilização da radioterapia para tratamento de câncer da próstata ou tratamento de câncer do ovário. Portanto, são irradiadas a chamada região pélvica, e com isso há muitas vezes quadros de diarreias prolongados, de oclusão intestinal, de hemorragias em termos de trânsito intestinal e nos vários pontos do intestino. Todas essas respondem muito bem à oxigenoterapia hiperbárica, da mesma maneira que a bexiga hemorrágica. Ou há uma também complicação relativamente comum ou conhecida, que é a necrose do maxilar inferior, secundária à radioterapia, tudo o que são tumores de cabeça e pescoço, em que há irradiação da face. Depois,
0: falamos também da surdez súbita.
4: Neurológicos, ora nem mais. Problemas neurológicos, atualmente uma indicação, a surdez súbita, que é uma surdez neurosensorial, não é propriamente uma doença mecânica, é uma doença do nervo, de inflamação do nervo, de um dos nervos que permite a audição. Algumas outras situações, como neuropatias, doenças neurológicas em que há lesão do nervo dos pés com menos sensibilidade.
0: Por exemplo, cegueira súbita.
4: A chamada oclusão da artéria central da retina é uma emergência hiperbárica.
0: E nesse caso, quanto tempo?
4: Idealmente, o mais depressa possível. Sabe-se que os resultados depois das 6 horas, desde o início dos sintomas, são resultados fracos. Portanto, os oftalmologistas e apesar de tudo...
0: Que nos estejam a ouvir alguns também.
4: Se tiverem algum caso, a oclusão da artéria central da retina, com o diagnóstico, e vieram mais rapidamente. E, habitualmente, a melhoria logo na primeira sessão, a meio do tratamento. Depois, outras situações, a intoxicação por monóxido de carbono, que é uma emergência também, nos casos mais graves.
0: Os acidentados das lareiras, não é? Como se diz,
4: mais. Ainda há muito pouco tempo tivemos um caso nos jovens que tiveram essa infelicidade em que tratámos, mas é comum, portanto, infelizmente ainda existe os catadores que não têm células de detecção de monóxido calibradas, ou por falta de extinção adequada de fumos de lareiras ou braseiras em espaços fechados. Depois temos um outro grupo de doenças que também vamos começando a tratar cada vez mais, que é a patologia musculoesquelética no sentido de rupturas musculares, recuperação de algumas cirurgias, mesmo até os cirurgiões começam a procurar a medicina hiperbárica como um aliado para melhoria do resultado cirúrgico. Cirurgias do septo nasal, que são cirurgias com uma recuperação difícil para os doentes, não é complicada, mas é difícil, sim, desagradável. Os cirurgiões que fazem essa cirurgia cada vez mais procuram a medicina hiperbárica para melhorar e resolver mais facilmente e mais rapidamente este pós-operatório. Tumores de mama, e não só, mas mamoplastia, sobretudo associada a tumores de mamas, que são mamas que tiveram radioterapia prévia porque têm um tumor, portanto têm de ser de fazer radioterapia para depois serem operadas. E a pele, toda essa pele é uma pele doente, e quando se vai fazer a fase final da cirurgia, em que é a reconstituição mamária, as complicações dessas cicatrizes são frequentes. E, portanto, também já há cirurgiões que nos procuram como preventivo, para prevenir, para evitar a chamada deiscência das cirurgias mamárias. Esta é uma clássica, mas poderá aplicar-se a outras cirurgias. Procuram a medicina hiperbárica como um efeito benéfico, sinérgico, para melhorar o pós-operatório. Mas nas rupturas musculares, estava eu ainda há pouco a dizer, a medicina hiperbárica é muito procurada desde há algum tempo pelo desporto de elite, pelos atletas de elite, de várias modalidades. O futebol está agora a chegar a isto, mas há muitos anos que o Djokovic, por exemplo, que é um tenista famoso mundialmente, que tem a sua própria câmara hiperbárica sempre, quer para tratamento de lesão, quer para recuperação. O ciclismo de alta competição também utiliza a câmara hiperbárica. As modalidades de esportes de inverno nos países da Europa Central, Áustria, Estónia, utilizam na preparação dos atletas. E, portanto, esta área também está a ser cada vez mais procurada para, não apenas para o desporto de elite, as pessoas não são assim tantas, mas para um indivíduo como eu, olha, de 50 anos, que resolve começar a correr para tratar de
0: vida,
4: ou jogar futebol, e que faz uma ruptura de um gêmeo, faz uma ruptura de um quadricipe, faz uma ruptura dos isquios tibiais, que é quando os jogadores saem com a mão atrás da coxa, ai, ai, ai, a coxear, e nós, claro, com mais idade, fazemos muito mais isso. E, de facto, a medicina hiperbárica parece ter bastante efeito. Os resultados ainda são, como digo, ainda são recentes, porque isto é uma utilização recente, mas são bastante animadores na rapidez e na resolução da situação, de maneira que nós assim consigamos correr outra vez 10 km e não voltar a fazer
0: outro. Pronto, o nosso tempo está mesmo a chegar ao fim. Resta-me agradecer imenso a doutora Cláudia por ter estado hoje connosco e ter

0: 12 horas.
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2: Prisão preventiva para o homem detido no domingo por suspeitas de tráfico de droga em Vila Nova de Santo André. Renovar Santiago de Cacém exige esclarecimentos públicos sobre parque eólico.
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2: O homem de 36 anos, detido no domingo em Vila Nova de Santo André por suspeitas de tráfico de droga, ficou em prisão preventiva, divulgou fonte da GNR. De acordo com o comandante do Destacamento Territorial de Santiago do Cacém da GNR, o capitão David Nunes, o indivíduo foi ouvido na terça-feira em primeiro interrogatório no Departamento de Investigação e Ação Penal de Setúbal, que decretou a prisão preventiva no estabelecimento prisional de Setúbal. Em comunicado, o comando territorial de Setúbal indicou que a detenção ocorreu no âmbito de uma ação de patrulhamento levada a cabo por militares do posto territorial de Santo André. Na operação, os militares abordaram um indivíduo que evidenciou um comportamento suspeito. No seguimento das diligências policiais, foi realizada uma revista pessoal de segurança, tendo sido possível verificar que o suspeito se encontrava na posse de produto estupefaciente. Da ação resultou a apreensão de 226 doses de heroína, 113 doses de cocaína e 627 euros em numerário. A plataforma Renovar Santiago do Cacém exigiu que a Câmara Municipal e as juntas de freguesia abrangidas pelo Parque Eólico do Sudoeste se pronunciem publicamente sobre o projeto e promovam sessões urgentes de esclarecimento às populações. Em comunicado, o movimento alertou para os possíveis impactos ambientais, paisagísticos, sociais e económicos do projeto, cuja proposta de definição de âmbito está em consulta pública até 18 deste mês. O parque eólico está previsto para uma área de cerca de 1.098 hectares, distribuída pelos núcleos de São Bartolomeu, Valmiguel e Monte das Oliveiras, abrangendo a união das freguesias de Santiago do Cacém, Santa Cruz e São Bartolomeu da Serra e a freguesia de Abela. O projeto prevê instalar de 23 aerogeradores, uma ligação elétrica até Sines e um sistema de armazenamento com baterias. A produção anual estimada de 386 gigawatts-hora destina-se ao centro de dados que a Start Campos está a desenvolver em Sines. Em comunicado a Renovar Santiago do Cacém, afirmou defender as energias renováveis e a transição energética, desde que coloquem as pessoas e a natureza em primeiro lugar, contribuam para reduzir as emissões com efeito de estufa, assim como a fatura energética das famílias e a dependência de combustíveis fósseis. No entanto, a plataforma rejeitou que projetos com profundos impactos no território sejam desenvolvidos exclusivamente para responder às necessidades energéticas de grandes interesses empresariais e tecnológicos. A estrutura recordou ainda os projetos de duas centrais solares previstos para São Domingos e Val de Água e para o Cercal do Alentejo, considerando que Santiago do Cacém corre o risco de se transformar num território a sacrificar devido à concentração de grandes interesses energéticos. Além das sessões públicas, a Renovar exigiu um estudo dos efeitos cumulativos dos vários projetos previstos para Santiago do Cacém e concelhos vizinhos e a definição de zonas de instalação de parques solares e eólicos, respeitando as populações e o território. Cerca de 100 atividades desportivas, ambientais e culturais integram a 4ª edição do Sines em Movimento, que decorre até 23 deste mês em Sines e Porto Covo, numa iniciativa promovida pela Câmara Municipal em parceria com mais de 40 entidades públicas e privadas. O programa dirige-se à população, visitantes e turistas e pretende incentivar a prática desportiva, a adoção de estilos de vida saudáveis e a descoberta do concelho. As atividades realizam-se maioritariamente na Avenida e na Praia Vasco da Gama, em Sines e na Praia Grande em Porto Covo, abrangendo propostas em terra e no mar. Capoeira, desporto sénior, yoga, atletismo, handball de praia, kickboxing, literacia oceânica e narração oral estão entre as iniciativas previstas ao longo de 23 dias. Segundo o município, o programa procura também valorizar a economia local, o património material e imaterial e o potencial turístico de Sines no Alentejo Litoral. A segunda etapa da Volta a Portugal em Bicicleta parte esta sexta-feira da Avenida Vasco da Gama em Sines, com início marcado para as 13 horas. O pelotão arranca em frente ao elevador dos Penedos da Índia e atravessa várias artérias da cidade, antes de seguir em direção à Estrada Nacional 120-1. Após a partida, os ciclistas percorrem a Avenida General Humberto Delgado, viram para a Rua Júlio Gomes da Silva e seguem pela Estrada de Nossa Senhora dos Remédios. O percurso prossegue pela Rampa do Encalhe e pela Rotunda junto à Marina, entrando depois na A26-1. A saída de Sines será feita pela rotunda do Terminal 21, onde o pelotão toma a segunda saída em direção à Estrada Nacional 120. Eu regresso dentro de 2 horas. Até lá, boa tarde.
0: Temperatura atual, 29 graus.
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5: As novas regras podem reduzir o novo crédito à habitação em mais de 10%. É o destaque desta edição do Pulsar Económico.

novas regras do Banco de Portugal para o crédito à habitação, em vigor desde 1 de agosto, devem provocar uma redução na produção de novos empréstimos, segundo as estimativas dos principais bancos com atividade no país. O Millennium BCP antecipa uma queda em torno de 5%, enquanto a Caixa Geral de Depósitos e o BPI perspectivam impactos superiores a 10%. Esta expectativa de abrandamento surge na sequência de um primeiro semestre de crescimento na concessão de crédito hipotecário a entidades como a Caixa Geral de Depósitos, Millennium BCP, BPI e Santander, impulsionado em parte pelo regime de garantia estatal para jovens até aos 35 anos. A principal alteração do Banco de Portugal fixa que a taxa de esforço máxima dos clientes para aprovação do empréstimo passa de 50 para 45% do rendimento líquido mensal, permitindo-se exceções até 10% do montante concedido por semestre. O regulador manteve os limites de financiamento de 90% para habitação própria e permanente e de 80% para outras finalidades, eliminando a exceção de financiamento a 100% para imóveis do próprio banco, estabelecendo ainda prazos máximos de pagamento de 40 anos para clientes até aos 35 anos e de 35 anos para os restantes. A Autoridade Tributária e Aduaneira alerta os proprietários para o pagamento da segunda prestação do Imposto Municipal sobre Imóveis até ao dia 31 de agosto, aplicável aos casos em que o valor do imposto é superior a 500 euros. Liquidado anualmente através de um documento único de cobrança, o IMI pode ser pago numa única prestação em maio, para valores até 100 euros, ou dividido em duas a três prestações, a pagar nos meses de maio, agosto e novembro, consoante o montante total. O Decreto-Lei número 161/2026 estabelece que a partir de 1 de janeiro de 2027 o Imposto Único de Circulação vai deixar de ser pago no mês da matrícula e vai passar a ser liquidado em datas fixas, mantendo-se em 2026 o modelo atual. Para evitar uma dupla carga financeira num curto intervalo de tempo, o ano de 2027 terá um calendário transitório. Impostos até 500 euros vão ser pagos numa prestação única em outubro, enquanto valores superiores vão ser entregues em duas prestações a pagar nos meses de julho e outubro. A partir de 2028, entra em vigor o modelo definitivo, fixando o pagamento até ao final de abril para montantes até 100 euros, em duas prestações a pagar em abril e outubro para valores entre 100 euros e 500 euros e em três prestações a pagar em abril, julho e outubro para valores mais elevados. O Governo justifica as alterações com o objetivo de reforçar a transparência, a previsibilidade e a eficiência do sistema fiscal, garantindo a neutralidade financeira para os contribuintes. O diploma estabelece ainda que o período de tributação passa a corresponder ao ano civil, com acertos proporcionais no ano de matrícula, e fixa um limite máximo de 240 euros anuais na isenção de IUC, destinada a pessoas com deficiência e incapacidade igual ou superior a 60%. O Instituto da Segurança Social alerta que os pensionistas residentes na Bélgica, Canadá, Cabo Verde, Luxemburgo, Países Baixos, Reino Unido e Suíça devem realizar a prova de vida obrigatória até 15 de setembro. O cumprimento desta data é essencial para garantir a continuidade da prestação. Se o prazo não for respeitado, o pagamento da pensão será suspenso a partir de novembro de 2026, sendo retomado com a devolução dos respectivos valores em atraso, apenas após a submissão e validação da prova. O procedimento pode ser realizado de forma rápida e cómoda através da prova de vida digital por biometria, disponível no portal e na aplicação da Segurança Social, que requer apenas a indicação do número de Segurança Social e da data de nascimento, sem necessidade de autenticação prévia. A Segurança Social recorda ainda que, a partir de 2027, a comprovação de vida passará a ser uma exigência com periodicidade anual para todos os pensionistas portugueses a residir no estrangeiro, generalizando uma regra que já abrangia países como o Luxemburgo e a Suíça. A inteligência artificial está a aumentar a sofisticação das burlas de recrutamento, tornando-as mais difíceis de detectar. O alerta é da Adeco Portugal. Recorrendo à inteligência artificial generativa, redes criminosas criam anúncios credíveis, perfis e sites falsos, comunicações de phishing personalizadas e entrevistas simuladas por videoconferência com tecnologia deepfake, reduzindo a complexidade técnica para executar os esquemas, tendência também assinalada num relatório da Microsoft. Como refere Wanda Santos,
diretora de Serviço e Qualidade da empresa de recursos humanos ADECO, a literacia digital tornou-se uma competência essencial para quem procura emprego, uma vez que as fraudes conseguem replicar quase todas as fases de um processo de seleção legítimo. Para ajudar os candidatos a protegerem-se, a ADECO lista 6 principais sinais de alerta: pedidos de pagamento para dar seguimento à candidatura ou custear formações, contactos exclusivos por e-mail pessoal ou aplicações como WhatsApp e Telegram, ofertas com benefícios irrealistas e o evitar de reuniões por vídeo. Acrescentam-se estas suspeitas as inconsistências entre anúncios, páginas da empresa e perfis de recrutadores, além do pedido de dados pessoais ou bancários antes da apresentação de uma proposta formal, devendo os utilizadores confirmar a autenticidade das entidades antes de partilhar a informação sensível.

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Música de Bruno Mars no arranque da edição de quinta-feira, 6 de agosto. Eu sou Edna Nobre e vou estar na sua companhia até bem pertinho das 5 da tarde. Fique connosco e tenha uma boa quinta-feira, boas férias na região.

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1: Grande sucesso dos Coldplay aqui com We Pray, já com 31 minutos para lá das 2 da tarde. Olhamos o tempo a esta hora. Está tempo bom lá fora. O termómetro da M24 registra 29 graus, praticamente 30 graus a esta hora na cidade. Está um dia com bastante sol e algum ventinho agora à mistura. Quinta-feira, 6 de agosto, com previsão de continuação de céu pouco nublado ou limpo, vento fraco a moderado a soprar por vezes forte na faixa costeira ocidental a sul do Cabo Raso, em especial a partir da tarde, e também a soprar nas terras altas do centro e sul a partir do meio da tarde, um pouco forte. Temos hoje descida da temperatura mínima e a subida da temperatura máxima nas regiões do interior e também do Algarve. Por cá, a temperatura máxima a atingir hoje 27 graus em Sines, 29 em Odmira, previsão de 30 graus para Santiago de Cacém, 34 graus em Setúbal, 35 em Grândola e máxima de 36 graus em Alcácer do Sal. Quanto à temperatura mínima, conte hoje, quinta-feira, com temperaturas à noite, nos 15 graus em Santiago de Cacém, previsão de 16 graus para Odmira, Alcácer do Sal e Grândola, a mínima a atingir os 17 graus em Sines e também em Setúbal. Temos uma quinta-feira com céu limpo. Hoje, amanhã, o cenário será idêntico, com temperatura também na região a descer ligeiramente, coisa de 1 grau, nem vamos notar nada, a temperatura máxima que se irá manter nos próximos dias, perto dos 30 graus.
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1: Conte no litoral com temperatura mínima a oscilar entre os 15 e os 19 graus nos próximos dias. No que toca à temperatura mínima e máxima no interior, temperatura entre os 16 e os 18 graus mínima até domingo, máxima entre os 36 e os 32 graus. Continuamos com as melhores canções da tarde da M24. Uma excelente quinta-feira connosco. Agora Elsa e Tiago Nogueira.

0: Música Nacional com Inês Apenas e o seu Sinto Muito a 11 minutos das 3 da tarde. Às 3 vamos ter informação do país e do mundo, o simultâneo com a Rádio Renascença.
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0: E já são 3 da tarde no relógio da M24. Vamos ter já a seguir informação do país e do mundo no simultâneo com a Rádio Renascença.
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0: O Primeiro-Ministro lamentou esta tarde a morte de Francisco Carvalho Guerra, considerando que o fundador da Universidade Católica do Porto foi um distintíssimo cientista e académico, além de líder carismático, católico empenhado e um grande empreendedor. Numa nota publicada na rede social X, Luís Montenegro assinala que Carvalho Guerra dedicou a vida à causa da educação, às relações com a África de língua portuguesa, às florestas e à afirmação da região norte no panorama nacional e internacional. Garante ainda que o seu humanismo e o seu exemplo de serviço ao próximo e ao país não serão esquecidos. Francisco Carvalho Guerra morreu hoje aos 93 anos. À Renascença, o cardeal Dom Américo Aguiar recorda a proximidade do antigo professor catedrático aos alunos e aos professores e lembra que a Universidade Católica é o seu maior legado à cidade do Porto.
1: O professor Guerra era carinhosamente tratado pelos universitários, pelos alunos, como pai Guerra. Eu acho que esse que é o maior legado, a sua relação com os alunos, com os professores, com a cidade, e aquilo que acho que se lhe pode atribuir, ele ter sido o fundador daquilo que nós chamamos carinhosamente da Católica do Porto. O professor Carvalho Guerra tinha já uma longa carreira académica na Faculdade de Farmácia, na Universidade do Porto e em organismos internacionais, mas o legado maior que ele deixa para a cidade não deixa de ser, objetivamente, a Católica do Porto, que muito lhe agradeço.
0: O cardeal Dom Américo Aguiar, ouvido pela jornalista Ana Catarina André, em rr.pt, pode conhecer outras reações à morte de Francisco Carvalho Guerra, bem como o percurso do fundador do Centro Regional do Porto, da Universidade Católica Portuguesa, que dirigiu durante mais de 20 anos. O Governo garante que não há irregularidades nos concursos de contratação de terapeutas da fala para escolas públicas. Em resposta à Renascença, o Ministério da Educação afirma que as regras estão a ser respeitadas e que as escolas têm autonomia para escolher os profissionais. Recordo que a Associação Portuguesa de Terapeutas da Fala denunciou a avaliação dos candidatos e pediu a suspensão do processo de contratação de mais de 1.400 profissionais, entendendo que o concurso não salvaguarda a continuidade de quem trabalhava há anos com contratos ditos precários. O Papa alerta os cristãos para a importância de se libertarem de inimigos inventados pelo medo e pela ignorância. Na homilia da missa que encerrou o Encontro Internacional da Juventude Franciscana em Assis, Leão XIV lembrou o exemplo de São Francisco para apelar a um mundo onde o serviço se sobreponha à exploração.
2: Se por não essere compresi.
3: Como aconteceu com São Francisco, é possível que não sejamos compreendidos, mesmo pelos da própria casa. No entanto, evitar a cultura do poder e derrubar os muros que separam os seres humanos uns dos outros não é, de forma alguma, trair a família, a cidade ou a tradição, mas sim libertá-las dos seus fantasmas, dos inimigos inventados pelo medo e pela ignorância, da violência com que se quer impor o próprio pequeno ordenamento sobre uma realidade que nos ultrapassa por todos os lados. Confiar em Deus é reencontrar, tal como Francisco e Clara, um mundo de irmãos e irmãs a valorizar e servir, não a explorar nem a dominar, um mundo não para defender, mas para abraçar.
2: Um mundo da defender, mas da abraçar.
0: Leão XIV, nome ali da missa que presidiu na Basílica de Santa Maria dos Anjos, em Assis.
4: Foi a edição das três na Renascença com Miguel Coelho. Até já, Miguel.
5: Notícias num simultâneo com a Rádio Renascença, informação atualizada às 3 da tarde, na M24, nesta quinta-feira, 6 de agosto.
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5: As notícias regressam à M24 a partir das 4 da tarde. Informação atualizada pela jornalista Helga Nobres em 102.7. A informação está também disponível e para consulta no site oficial da rádio e também na rede social Facebook. Passo por lá.
7: Temperatura atual, 30 graus.
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0: A música de Olivia Dean e este Man I Need, na abertura da segunda parte da edição da tarde. Até às 4, passam por cá as melhores canções. Olhamos também para algumas sugestões na tarde desta quinta-feira e também passamos os olhos pelo calendário. Hoje, 6 de agosto, temos aqui comemorações para partilhar consigo na tarde desta quinta-feira. Antes de mais canções, digo-lhe que temos aí uma tarde com cinema em Santiago Sugacém. É no Auditório Municipal António Cheinho que os mais novos, a partir das 15h30, são 13h10, ainda há tempo, podem ver o filme português, em versão portuguesa, o filme de animação A Baleia Cantora, e a entrada é gratuita. É hoje, 15h30, Auditório Municipal António Cheinho.
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0: Rosalía e Carminho.
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0: E temos esta quinta-feira por Odmira, a edição de Há Música no Quintal da Música. Hoje, 6 de agosto, a partir das 21h30, o Quintal da Música em Odmira recebe a magia do jazz pela Associação Jazz e não só, num espetáculo que reúne músicos de diferentes gerações, num encontro marcado pela criatividade, improvisação e partilha musical. A entrada é gratuita para ver a Associação Jazz e não só na noite de hoje.

0: é bom recordar com música portuguesa, Resistência e esta fantástica noite.
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É um dos cinco marcos da vida de Cristo, a par do batismo, da crucificação, da ressurreição e também da ascensão. Ora, hoje, 6 de agosto, é o Dia Internacional de Consciencialização sobre as necessidades e desafios especiais de desenvolvimento dos países em desenvolvimento sem litoral. A data foi oficialmente instituída pela Assembleia Geral das Nações Unidas sob uma iniciativa impulsionada pela Bolívia, com a sua primeira observância oficial a ocorrer em 2025. O principal objetivo deste dia é dar visibilidade global às barreiras estruturais, económicas e geográficas enfrentadas pelas nações em desenvolvimento que não possuem acesso direto ao mar. No mundo existem 32 países em desenvolvimento, sem litoral. Juntos, estes países abrigam mais de 600 milhões de pessoas, mas representam apenas 1,1% do comércio mundial. De acordo com os dados das Nações Unidas, a falta de acesso à costa gera custos e também entraves profundos, entre os quais transportes elevados, dependência extrema, atrasos estruturais e vulnerabilidade socioeconómica. Para combater estas desigualdades, a agenda da ONU foca-se no programa de ação de OASA entre 2024 e 2034. Este plano visa transformar os países sem litoral em países ligados por terra, promovendo o desenvolvimento de corredores de transporte eficientes e postos transfronteiriços de paragem única. Este programa foca-se na harmonização de procedimentos aduaneiros e burocráticos regionais e no investimento em infraestruturas digitais e de telecomunicações para contornar o isolamento físico. Hoje, 6 de agosto, é também dia de recordar o dia de Hiroshima para homenagear as vítimas do primeiro bombardeamento atómico da história, ocorrido precisamente a 6 de agosto de 1945. Neste preciso dia do ano corrente, assinala-se o 81º aniversário da tragédia. Como é tradição, as cerimónias oficiais decorreram no Parque Memorial da Paz de Hiroshima, onde líderes políticos e cidadãos guardaram um minuto de silêncio às 8h15, hora local, o momento exato em que a bomba explodiu. Recorde-se que o bombardeiro norte-americano B-29, batizado como Enola Gay, lançou a bomba do urânio Little Boy sobre a cidade. A explosão causou a morte imediata de cerca de 70 a 80 mil pessoas. Até ao final de 1945, o número de mortes subiu para cerca de 140 mil devido aos ferimentos e também à radiação extrema. 3 dias depois, a 9 de agosto, os Estados Unidos da América lançaram uma segunda bomba sobre Nagasaki. O Japão anunciou a rendição a 15 de agosto, terminando a Segunda Guerra Mundial. No contexto atual, 81 anos depois, há um compromisso antinuclear. O governo japonês reafirmou a sua adesão aos 3 princípios não nucleares: não possuir, não produzir e não permitir armas nucleares no seu território. Há também o envelhecimento dos Ibakushas. O número de sobreviventes chamados de Ibakusha reduziu-se para cerca de 91 mil pessoas, com uma média de idade superior a 86 anos, e há esse apelo global. O presidente da autarquia de Hiroshima, que utilizou o discurso oficial para alertar contra a proliferação e as ameaças do uso de armamento nuclear no panorama geopolítico atual. Hoje passam precisamente 81 anos sobre o dia de Hiroshima, ou seja, o dia do primeiro bombardeamento atómico da história, ocorrido em 1945.

0: E com este Enola Gay, a recordar-se este dia 6 de agosto.
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0: Sons de Pablo Alborán.
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0: E arranca hoje a Feira de São Romão no Carvalhal. A partir de hoje até 9 de agosto há festa, com espetáculos, baile, DJs, Feira Franca e muitos divertimentos. Hoje, dia 6, atuação de banda Seca Adegas, também Vira Milho e baile com Ruben Felipe. Amanhã, sexta-feira, atuação de Luís Trigacheiro, banda B. Aliás, banda DFB e DJ Brett. No dia 8, sábado, corrida caminhada de São Romão, atuação de Ciro, banda Los Perdicion, DJ Radio Hits. E no dia 9, segunda-feira, missa seguida de procissão, baile com Marco Felipe e Jorge Guerreiro. A entrada para a Feira de São Romão é gratuita, no Carvalhal até a partir de hoje até 6 de agosto, e organizada pela Junta de Freguesia do Carvalhal. Quem vai por lá atuar e é nome grande é Luís Trigacheiro. Ele, claro que vai levar o seu novo álbum, entre eles este Porta 43, com o Diogo Pissarra.

0: Vá ver Luís Trigacheiros. É uma sugestão nas festas de São Romão, no Carvalhal, de 6 a 9 de agosto. Estamos em cima das 4. Eu volto logo depois com mais canções à rádio e também mais sugestões. Fico por cá.
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2: Prisão preventiva para o homem detido no domingo por suspeitas de tráfico de droga em Vila Nova de Santo André. Renovar Santiago do Cacém exige esclarecimentos públicos sobre parque eólico.
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2: O homem de 36 anos, detido no domingo em Vila Nova de Santo André por suspeitas de tráfico de droga, ficou em prisão preventiva, divulgou fonte da GNR. De acordo com o comandante do Destacamento Territorial de Santiago do Cacém, da GNR, o capitão David Nunes, o indivíduo foi ouvido na terça-feira em primeiro interrogatório no Departamento de Investigação e Ação Penal de Setúbal, que decretou a prisão preventiva no estabelecimento prisional de Setúbal. Em comunicado, o Comando Territorial de Setúbal indicou que a detenção ocorreu no âmbito de uma ação de patrulhamento levada a cabo por militares do posto territorial de Santo André. Na operação, os militares abordaram um indivíduo que evidenciou um comportamento suspeito. No seguimento das diligências policiais foi realizada uma revista pessoal de segurança, tendo sido possível verificar que o suspeito se encontrava na posse de produtos estupefacientes. Da ação resultou a apreensão de 226 doses de heroína, 113 doses de cocaína e 627 euros em numerário. A plataforma Renovar Santiago do Cacém exigiu que a Câmara Municipal e as juntas de freguesia abrangidas pelo Parque Eólico do Sudoeste se pronunciem publicamente sobre o projeto e promovam sessões urgentes de esclarecimento às populações. Em comunicado, o movimento alertou para os possíveis impactos ambientais, paisagísticos, sociais e económicos do projeto, cuja proposta de definição de âmbito está em consulta pública até 18 deste mês. O parque eólico está previsto para uma área de cerca de 1.098 hectares, distribuída pelos núcleos de São Bartolomeu, Valmiguel e Monte das Oliveiras, abrangendo a união das freguesias de Santiago do Cacém, Santa Cruz e São Bartolomeu da Serra e a freguesia de Abela. O projeto prevê instalação de 23 aerogeradores, uma ligação elétrica até Sines e um sistema de armazenamento com baterias. A produção anual estimada de 386 gigawatts-hora destina-se ao centro de dados que a Start Campo está a desenvolver em Sines. Em comunicado, a Renovar Santiago do Cacém afirmou defender as energias renováveis e a transição energética, desde que coloquem as pessoas e a natureza em primeiro lugar, contribuam para reduzir as emissões com efeito de estufa, assim como a fatura energética das famílias e a dependência de combustíveis fósseis. No entanto, a plataforma rejeitou que projetos com profundos impactos no território sejam desenvolvidos exclusivamente para responder às necessidades energéticas de grandes interesses empresariais e tecnológicos. A estrutura recordou ainda os projetos de duas centrais solares previstos para São Domingos e Val de Água e para o Cercal do Alentejo, considerando que Santiago do Cacém corre o risco de se transformar num território a sacrificar devido à concentração de grandes interesses energéticos. Além das sessões públicas, a Renovar exigiu um estudo dos efeitos cumulativos dos vários projetos previstos para Santiago do Cacém e concelhos vizinhos e a definição de zonas de instalação de parques solares e eólicos, respeitando as populações e o território. Cerca de 100 atividades desportivas, ambientais e culturais integram a 4ª edição do Sines em Movimento, que decorre até 23 deste mês em Sines e Porto Covo, numa iniciativa promovida pela Câmara Municipal em parceria com mais de 40 entidades públicas e privadas. O programa dirige-se à população, visitantes e turistas e pretende incentivar a prática desportiva, a adoção de estilos de vida saudáveis e a descoberta do concelho. As atividades realizam-se maioritariamente na Avenida e na Praia Vasco da Gama em Sines e na Praia Grande em Porto Covo, abrangendo propostas em terra e no mar. Capoeira, desporto sénior, yoga, atletismo, handball de praia, kickboxing, literacia oceânica e narração oral estão entre as iniciativas previstas ao longo de 23 dias. Segundo o município, o programa procura também valorizar a economia local, o património material e imaterial e o potencial turístico de Sines no Alentejo Litoral. A segunda etapa da Volta a Portugal em Bicicleta parte esta sexta-feira da Avenida Vasco da Gama em Sines, com início marcado para as 13 horas. O pelotão arranca em frente ao elevador dos Penedos da Índia e atravessa várias artérias da cidade, antes de seguir em direção à Estrada Nacional 120-1. Após a partida, os ciclistas percorrem a Avenida General Humberto Delgado, viram para a rua Júlio Gomes da Silva e seguem pela Estrada de Nossa Senhora dos Remédios. O percurso prossegue pela Rampa do Encalho e pela Rotunda junto à Marina entrando depois na A26-1. A saída de Sines será feita pela rotunda do Terminal 21, onde o pelotão toma a segunda saída em direção à Estrada Nacional 120. Eu regresso dentro de 2 horas. Até lá, boa tarde.
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0: Sons de Bob Sinclair e este World Hold On com Steve Edwards em jeito de recordação, já com 17 minutos para lá das 4 da tarde. Seja bem-vindo à última parte da edição da tarde comigo, Edna Nobres.
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E nesta quinta-feira continuamos a ter boas sugestões para o seu Fora de Casa, hoje integrado na animação de verão por Grândola, a não perder na Biblioteca e Arquivo, noite de cinema com o filme Orwell, Two More Two igual a Five, a passar às 21h30, hoje 6 de agosto, um documentário de Raul Peck, que é, segundo a crítica, é denso e claustrofóbico. É um documentário que encosta os espectadores à parede com tanta angústia, tantas são as ressonâncias no presente, filme, neste caso o documentário Orwell, para ver-se na noite de hoje na Biblioteca e Arquivo em Grândola.

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0: Recordamos com a Shakira, tema de 2001, Whenever, Wherever.
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0: Hoje em Sines também acontece animação no Pátio das Artes, às quintas-feiras. Hoje com a música de Cabo Verde, a partir das 21h30, pode ouvir o concerto de Jude Pina no âmbito do programa Alcaz, ele que é natural de São Domingos, na ilha de Santiago, de Cabo Verde. Jude Pina cresceu numa família de músicos e desde cedo desenvolveu a sua paixão pela música. Editou em 2021 um álbum de estreia, Pé na Chon, um trabalho que reúne ritmos como a coladeira, o funaná, o batuque e o sucos, inspirado no cotidiano e também na identidade do povo de Cabo Verde. Hoje, Pátio das Artes, pelas 21h30, de entrada livre.
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0: Lady Gaga, Bruno Mars com Die With A Smile, 11 minutos das 5 da tarde.
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0: Olhamos o tempo a esta hora na rádio. Estamos a 10 minutos das 5. E nesta quinta-feira, 6 de agosto, o IPMA continua a prever céu pouco nublado ou limpo, com vento fraco a moderado a soprar forte na faixa costeira ocidental a sul do Cabo Raso, durante a tarde de hoje, e também nas terras altas do centro e sul, durante a tarde desta quinta-feira. Temos hoje a temperaturas à noite de 15 graus em Santiago de Cacém, previsão de 16 graus para Odmira, Grândola e Alcácer do Sal, a previsão para Sines e Setúbal nos 17 graus na noite de hoje. Para o dia de amanhã, sexta-feira, 7 de agosto, é de céu pouco nublado ao limpo, com mais nubosidade no litoral a norte do Cabo Raso até meio da manhã, e para o final do dia, previsão ainda de vento fraco a moderado, a soprar forte nas terras altas do centro e sul a partir do meio da tarde, com possibilidade de formação de neblina ou nuvem matinal em alguns locais do litoral a norte do Cabo Raso. A temperatura mínima amanhã de manhã nos 16 graus, em Santiago de Cacém, Odmira, e 16 também a temperatura prevista para Alcácer do Sal. Temos mínima de 17 em Grândola, 18 em Sines e Setúbal. Amanhã conto com uma máxima de 27 graus em Sines, 29 em Santiago de Cacém e em Odmira. Temperatura prevista para Grândola e Setúbal de 34 graus, 36 em Alcácer do Sal.
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0: Vamos continuar com bom tempo no dia de amanhã, sexta-feira, na região, conto com céu limpo praticamente durante todo o dia. Temos uma subida mínima da temperatura mínima e também uma subida mínima da temperatura máxima para o dia de amanhã.

0: Estamos a 2 minutos das 5 da tarde. Eu volto amanhã à sua companhia com a edição da tarde entre as 2 e as 5 em 102.7. Continuação de uma ótima quinta-feira, 6 de agosto. Já a seguir fica por cá o Suzano, até bem pertinho das 7 da tarde, com o melhor Regresso a Casa. Até amanhã.
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0: Ondas do Mar, Ana Joyce com Ivandro, a fechar esta primeira sequência com que partimos para este final de tarde de quinta-feira, 6 de agosto, na M24. Eu sou o Suzano e vou ficar consigo até bem perto das 7, como sempre. Muita boa música que por aqui vai passar durante as próximas 2 horas e, claro, e aquelas sugestões que sempre tenho aqui preparadas para si. Está de regresso a casa, se dia de trabalho concluído, espero que tenha corrido bem. Se está de férias, continuação de boas férias.
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0: I Love You Always Forever com Dona Lewis na M24, a quem damos os parabéns, a cantora e compositora galesa, que, bom, ficou, digamos que, muito conhecida, muito graças a este tema que acabámos de escutar. Estávamos em 1996, onde alcançou lugares cimeiros em várias tabelas, um pouco por todo o mundo, desde o Reino Unido, também na Austrália, Áustria, Canadá, França, Alemanha, Nova Zelândia, Noruega, Estados Unidos da América. Está de parabéns então, Dona Lewis, comemorar 53 aninhos de vida. Parabéns à artista. Bom, e agora duas sugestões que aqui lhe deixo. Se está por Odmira ou perto, então hoje tem às quintas no Quintal. É verdade, esta quinta-feira há música no Quintal. Se a partir das 21h30 o Quintal da Música em Odmira recebe a magia do jazz pela Associação Jazz e não só, num espetáculo que reúne músicos de diferentes gerações, num encontro marcado pela criatividade, improvisação e, claro, muita partilha musical. A entrada, como sempre, no Quintal da Música é gratuito. Se está por Sines ou perto e se gosta de música que nos chega de Cabo Verde, então hoje tem a música cabo-verdiana que está assim de regresso ao Pátio das Artes esta quinta-feira às 21h30 da noite, um concerto de Jude Pina no âmbito do programa Alcaz, animação do Pátio das Artes às quintas. O Sarau Cabo Verde resulta da parceria entre o município de Sines, através da Biblioteca Municipal, Centro de Artes de Sines e a Associação Cabo Verdiana de Sines e Santiago do Gacém, no âmbito do projeto Acultura-te, Interculturalidade na Cidade. É então esta noite a proposta para o Pátio das Artes no Centro de Artes de Sines. 21h30, concerto com Jude Pina.
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canção Bush, Sanae, M24. Nunca é demais recordar ele. No dia 14 deste mês vai estar por Ourique, por ocasião das festas de Santa Maria. 13 a 16 de agosto, Ourique volta a celebrar as festas de Santa Maria. Durante 4 dias, concertos, bailes, largada de atores, cerimónias religiosas, atividades para crianças, animação da rua, tudo isto e muito mais. Com entrada livre, António Zambujo por lá, então, tome nota na sua agenda, 14 de agosto. Ora, e é já este sábado que acontece mais uma edição da Mostra Gastronómica do Bom do Pão Alentejano, Mostra Gastronómica do Pão Alentejano, que vai para a sua 6ª edição, em São Domingos, com muita festa, convívio, vá lá provar os sabores do Alentejo, principalmente o bom do pão alentejano. Ouvir Cante com os moços do Cante, momentos de boa disposição com Ana Arbentinha e baile com Marco Filipe. Se está perto aqui de Santo André, costa de Santo André, aqui pela zona, então vale a pena um passeio até à costa de Santo André este fim de semana. A partir de amanhã e até domingo, a festa de São Romão, com a recriação dos escolares, banhos de São Romão na praia. Para além disso, há venda de fruta e doçaria da região, quermesse, bailes, música tradicional e muito mais. Costa de Santo André, então, a proposta é simples: passa o dia na praia e depois vá para a festa. Festa de São Romão, na costa de Santo André, este fim de semana. www.radiom24.pt

0: E não laguei o Saxalma Nova Sin the Dark na M24. Este E não laguei que tem muito a ver com o dia que hoje assinala-se, dia de Hiroshima. Foi exatamente no dia 6 de agosto de 1945, eram 8:15 da manhã, que se lançou em Hiroshima a primeira bomba nuclear do mundo sobre alvos civis. A bomba atómica de urânio, apelidada de Little Boy, saiu do bombardeiro norte-americano Enola Gay, exatamente. O nome, só a título de curiosidade, prestava homenagem à mãe do piloto do avião, caindo na cidade japonesa de Hiroshima, uma cidade de portuária no oeste do país. E uma importante, onde estava uma importante base militar também japonesa. Cerca de 80 mil pessoas morreram, 35 mil ficaram feridas com a explosão. Pelo menos mais 60 mil morreram até o fim do ano com o efeito da bomba. Dos 90 mil edifícios da cidade, restaram 28 mil. Os incêndios espontâneos eram tantos que não se conseguiam contar. De 200 médicos na cidade, só 20 sobreviveram. O governo da cidade tinha colocado também centenas de raparigas estudantes a trabalhar na rua, limpando faixas de fogo em caso de ataques com bombas incendiárias. Todas estavam em campo aberto quando o Enola Gay deixou cair a sua pesada carga. Assim, a 6 de agosto, a população de Hiroshima recorda as vítimas e os sobreviventes da queda da bomba nuclear. Os sinos da cidade tocam às 8:15 e a população faz silêncio em memória das vítimas. Também são lançados pombos, símbolos da paz, e são contados relatos dos sobreviventes, entre outras iniciativas. Representantes de vários países fazem parte da cerimónia anual deste dia de Hiroshima, que hoje se assinala. Aqui na M24, à hora certa, atualizamos as notícias da região e logo a seguir temos o Pulsar Económico.
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3: Prisão preventiva para o homem detido no domingo por suspeitas de tráfico de droga em Vila Nova de Santo André. Renovar Santiago do Cacém exige esclarecimentos públicos sobre parque eólico.
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3: O homem de 36 anos, detido no domingo em Vila Nova de Santo André por suspeitas de tráfico de droga, ficou em prisão preventiva, divulgou fonte da GNR. De acordo com o comandante do Destacamento Territorial de Santiago do Cacém da GNR, o capitão David Nunes, o indivíduo foi ouvido na terça-feira em primeiro interrogatório no Departamento de Investigação e Ação Penal de Setúbal, que decretou a prisão preventiva no estabelecimento prisional de Setúbal. Em comunicado, o Comando Territorial de Setúbal indicou que a detenção ocorreu no âmbito de uma ação de patrulhamento levada a cabo por militares do posto territorial de Santo André. Na operação, os militares abordaram um indivíduo que evidenciou um comportamento suspeito. No seguimento das diligências policiais foi realizada uma revista pessoal de segurança, tendo sido possível verificar que o suspeito se encontrava na posse de produto estupefaciente. Da ação resultou a apreensão de 226 doses de heroína, 113 doses de cocaína e 627 euros em numerário. A plataforma Renovar Santiago do Cacém exigiu que a Câmara Municipal e as Juntas de Freguesia abrangidas pelo Parque Eólico do Sudoeste se pronunciem publicamente sobre o projeto e promovam sessões urgentes de esclarecimento às populações. Em comunicado, o movimento alertou para os possíveis impactos ambientais, paisagísticos, sociais e económicos do projeto, cuja proposta de definição de âmbito está em consulta pública até 18 deste mês. O parque eólico está previsto para uma área de cerca de 1.098 hectares, distribuída pelos núcleos de São Bartolomeu, Val Miguel e Monte das Oliveiras, abrangendo a união das freguesias de Santiago do Cacém, Santa Cruz e São Bartolomeu da Serra e a freguesia de Abela. O projeto prevê instalação de 23 aerogeradores, uma ligação elétrica até Sines e um sistema de armazenamento com baterias. A produção anual estimada de 386 gigawatts-hora destina-se ao centro de dados que a Start Campo está a desenvolver em Sines. Em comunicado a Renovar Santiago do Cacém, afirmou defender as energias renováveis e a transição energética, desde que coloquem as pessoas e a natureza em primeiro lugar, contribuam para reduzir as emissões com efeito de estufa, assim como a fatura energética das famílias e a dependência de combustíveis fósseis. No entanto, a plataforma rejeitou que projetos com profundos impactos no território sejam desenvolvidos exclusivamente para responder às necessidades energéticas de grandes interesses empresariais e tecnológicos. A estrutura recordou ainda os projetos de duas centrais solares previstos para São Domingos e Val de Água e para o Cercal do Alentejo, considerando que Santiago do Cacém corre o risco de se transformar num território a sacrificar devido à concentração de grandes interesses energéticos. Além das sessões públicas, a Renovar exigiu um estudo dos efeitos cumulativos dos vários projetos previstos para Santiago do Cacém e concelhos vizinhos e a definição de zonas de instalação de parques solares e eólicos, respeitando as populações e o território. Cerca de 100 atividades desportivas, ambientais e culturais integram a 4ª edição do Sines em Movimento, que decorre até 23 deste mês em Sines e Porto Covo, numa iniciativa promovida pela Câmara Municipal em parceria com mais de 40 entidades públicas e privadas. O programa dirige-se à população, visitantes e turistas e pretende incentivar a prática desportiva, a adoção de estilos de vida saudáveis e a descoberta do concelho. As atividades realizam-se maioritariamente na Avenida e na Praia Vasco da Gama, em Sines e na Praia Grande em Porto Covo, abrangendo propostas em terra e no mar. Capoeira, desporto sénior, yoga, atletismo, handball de praia, kickboxing, literacia oceânica e narração oral estão entre as iniciativas previstas ao longo de 23 dias. Segundo o município, o programa procura também valorizar a economia local, o património material e imaterial e o potencial turístico de Sines no Alentejo Litoral. A segunda etapa da Volta a Portugal em Bicicleta parte esta sexta-feira da Avenida Vasco da Gama em Sines, com início marcado para as 13 horas. O pelotão arranca em frente ao elevador dos Penedos da Índia e atravessa várias artérias da cidade, antes de seguir em direção à Estrada Nacional 120-1. Após a partida, os ciclistas percorrem a Avenida General Humberto Delgado, viram para a Rua Júlio Gomes da Silva e seguem pela Estrada de Nossa Senhora dos Remédios. O percurso prossegue pela Rampa do Encalho e pela Rotunda junto à Marina, entrando depois na A26-1. A saída de Sines será feita pela rotunda do Terminal 21, onde o pelotão toma a segunda saída em direção à Estrada Nacional 120. Eu regresso dentro de 2 horas. Até lá, boa tarde.
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0: 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Temperatura atual, 29 graus.
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5: As novas regras podem reduzir o novo crédito à habitação em mais de 10%. É o destaque desta edição do Pulsar Económico.

0: As novas regras do Banco de Portugal para o crédito à habitação, em vigor desde 1 de agosto, devem provocar uma redução na produção de novos empréstimos, segundo as estimativas dos principais bancos com atividade no país. O Millennium BCP antecipa uma queda em torno de 5%, enquanto a Caixa Geral de Depósitos e o BPI perspectivam impactos superiores a 10%. Esta expectativa de abrandamento surge na sequência de um primeiro semestre de crescimento na concessão de crédito hipotecário a entidades como a Caixa Geral de Depósitos, Millennium BCP, BPI e Santander, impulsionado em parte pelo regime de garantia estatal para jovens até aos 35 anos. A principal alteração do Banco de Portugal fixa que a taxa de esforço máxima dos clientes para aprovação do empréstimo passa de 50% para 45% do rendimento líquido mensal, permitindo-se exceções até 10% do montante concedido por semestre. O regulador manteve os limites de financiamento de 90% para a habitação própria e permanente e de 80% para outras finalidades, eliminando a exceção de financiamento a 100% para imóveis do próprio banco, estabelecendo ainda prazos máximos de pagamento de 40 anos para clientes até aos 35 anos e de 35 anos para os restantes. A Autoridade Tributária e Aduaneira alerta os proprietários para o pagamento da segunda prestação do Imposto Municipal sobre Imóveis até ao dia 31 de agosto, aplicável aos casos em que o valor do imposto é superior a 500 euros. Liquidado anualmente através de um documento único de cobrança, o IMI pode ser pago numa única prestação em maio, para valores até 100 euros, ou dividido em duas a três prestações, a pagar nos meses de maio, agosto e novembro, consoante o montante total. O Decreto-Lei número 161/2026 estabelece que a partir de 1 de janeiro de 2027 o Imposto Único de Circulação vai deixar de ser pago no mês da matrícula e vai passar a ser liquidado em datas fixas, mantendo-se em 2026 o modelo atual. Para evitar uma dupla carga financeira num curto intervalo de tempo, o ano de 2027 terá um calendário transitório. Impostos até 500 euros vão ser pagos numa prestação única em outubro, enquanto valores superiores vão ser entregues em duas prestações a pagar nos meses de julho e outubro. A partir de 2028, entra em vigor o modelo definitivo, fixando o pagamento até ao final de abril para montantes até 100 euros, em duas prestações a pagar em abril e outubro para valores entre 100 euros e 500 euros e em três prestações a pagar em abril, julho e outubro para valores mais elevados. O Governo justifica as alterações com o objetivo de reforçar a transparência, a previsibilidade e a eficiência do sistema fiscal, garantindo a neutralidade financeira para os contribuintes. O diploma estabelece ainda que o período de tributação passa a corresponder ao ano civil, com acertos proporcionais no ano de matrícula, e fixa um limite máximo de 240 euros anuais na isenção de IUC destinada a pessoas com deficiência e incapacidade igual ou superior a 60%. O Instituto da Segurança Social alerta que os pensionistas residentes na Bélgica, Canadá, Cabo Verde, Luxemburgo, Países Baixos, Reino Unido e Suíça devem realizar a prova de vida obrigatória até 15 de setembro. O cumprimento desta data é essencial para garantir a continuidade da prestação. Se o prazo não for respeitado, o pagamento da pensão será suspenso a partir de novembro de 2026, sendo retomado com a devolução dos respectivos valores em atraso, apenas após a submissão e validação da prova. O procedimento pode ser realizado de forma rápida e cómoda através da prova de vida digital por biometria, disponível no portal e na aplicação da Segurança Social, que requer apenas a indicação do número de Segurança Social e da data de nascimento, sem necessidade de autenticação prévia. A Segurança Social recorda ainda que, a partir de 2027, a comprovação de vida passará a ser uma exigência com periodicidade anual para todos os pensionistas portugueses a residir no estrangeiro, generalizando uma regra que já abrangia países como o Luxemburgo e a Suíça. A inteligência artificial está a aumentar a sofisticação das burlas de recrutamento, tornando-as mais difíceis de detectar. O alerta é da Adeco Portugal. Recorrendo à inteligência artificial generativa, redes criminosas criam anúncios credíveis, perfis e sites falsos, comunicações de phishing personalizadas e entrevistas simuladas por videoconferência com tecnologia deepfake, reduzindo a complexidade técnica para executar os esquemas, tendência também assinalada num relatório da Microsoft. Como refere Wanda Santos, diretora de Serviço e Qualidade da empresa de recursos humanos, ADECO, a literacia digital tornou-se uma competência essencial para quem procura emprego, uma vez que as fraudes conseguem replicar quase todas as fases de um processo de seleção legítimo. Para ajudar os candidatos a protegerem-se, a ADECO lista 6 principais sinais de alerta: pedidos de pagamento para dar seguimento à candidatura ou custear formações, contactos exclusivos por e-mail pessoal ou aplicações como WhatsApp e Telegram, ofertas com benefícios irrealistas e o evitar de reuniões por vídeo. Acrescentam-se a estas suspeitas as inconsistências entre anúncios, páginas da empresa e perfis de recrutadores, além do pedido de dados pessoais ou bancários antes da apresentação de uma proposta formal, devendo os utilizadores confirmar a autenticidade das entidades antes de partilhar a informação sensível.
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6: São agora 6 horas mais 8 minutos de partida para mais uma hora deste final de tarde, quinta-feira, 6 de agosto. Eu sou o Suzano e vou ficar consigo até bem perto das 7. Boa tarde.
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